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1: Em Brasília, 19 horas.
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2: Olá, boa noite.
1: Boa noite para você que nos acompanha em todo o país.
2: Segunda-feira, 14 de setembro de 2026.
1: E vamos aos destaques do dia.
2: Programa de renovação de frota inclui motoristas de transporte escolar e de carga.
1: Agora é lei, medida que já atende mototaxistas, taxistas e caminhoneiros. Graziele Bezerra.
3: O programa oferece financiamentos mais acessíveis de veículos utilizados em atividades remuneradas, como transportes de passageiros e entregas.
2: SUS começa a oferecer vacina Pneumo 20 para quem tem mais de 85 anos.
1: Imunizante amplia proteção contra bactérias. Contra bactéria, apontada como a causa mais comum de infecções respiratórias em todas as faixas etárias. Thaísa Vitória.
4: Segundo o Ministério da Saúde, a estimativa é de que mais de 2 milhões e 300 mil pessoas façam parte do público-alvo em todo o país.
2: Mais segurança na hora de voar.
1: Já estão valendo regras mais rigorosas contra passageiros indisciplinados. Gabriela Noronha.
5: As medidas vão da orientação à multa e, nos casos mais sérios, à suspensão de voar.
2: E na apresentação, Luciana Vasconcelos e Nazi Brum.
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2: Financiamento de carros e motos para quem usa esses veículos como instrumento de trabalho.
1: Uma lei sancionada hoje garante a continuidade de programa de renovação de frota e inclui também veículos de transporte escolar.
3: Com a sanção da lei, o Move Brasil terá continuidade e passa a se tornar uma política permanente. O programa oferece financiamentos mais acessíveis de veículos utilizados em atividades remuneradas, como transportes de passageiros e entregas. Agora, além de mototaxistas, taxistas e caminhoneiros, motoristas de transporte escolar também vão poder renovar suas frotas, com taxas de juros mais baixas. As regras para essa categoria ainda serão regulamentadas. O ministro da Secretaria-Geral da Presidência da República, Guilherme Boulos, comentou que o programa também permite a aquisição de carros elétricos.
6: O carro elétrico é um desejo dos taxistas, dos motoristas, porque para além do ganho ambiental, o carro elétrico tem um custo operacional muito menor do que a gasolina ou a álcool. E o Move Brasil também priorizou carros elétricos ou híbridos para que pudessem ser utilizados por essas categorias que trabalham a partir do seu carro.
3: Pelo Move Brasil é possível comprar automóveis novos, movidos a etanol, flex, elétricos ou híbridos, de até R$ 200 mil, e parcelar em até 84 vezes. No caso das motos, o prazo para pagamento é de 48 meses. Os juros do Move Brasil são de 12,6 ao ano para homens e 11,5 para mulheres. O ministro do Planejamento e Orçamento, Bruno Moretti, explica como funciona o pagamento das parcelas.
7: Na prática, é um sistema de amortização que garante que a prestação começa menor para caber no bolso da trabalhadora e do trabalhador e, ao longo do tempo, na medida em que o trabalhador aumente sua renda, aumente sua produtividade, o valor sobe, mas ele, na partida, começa menor para garantir que o trabalhador possa acessar.
3: Até agora, mais de 48 mil carros e 19 mil motos foram financiados pelo Move Brasil. Para aderir, os motoristas precisam estar cadastrados nas plataformas de transporte ou de entregas há pelo menos 6 meses e ter realizado ao menos 100 corridas nesse período. No caso dos taxistas, é preciso ainda estar com licenças e registros ativos e com regularidade fiscal. Mais informações pelo gov.br/movebrasil. Reportagem Graziele Bezerra.
2: Segurança nos aeroportos e no ar. A Agência Nacional de Aviação Civil, a ANAC, começa a aplicar novas regras para passageiros que tenham comportamentos que comprometam a proteção ou a ordem durante viagens de avião.
1: A Resolução número 800 busca estabelecer procedimentos mais claros para situações de indisciplina e reforçar a segurança durante o transporte aéreo.
2: Para nos ajudar a entender o que muda a bordo nos aeroportos, vamos conversar com a repórter Gabriela Noronha. Boa noite, Gabriela. Então, Gabriela, a resolução foi assinada hoje, foi em março, e começa a valer hoje. E o que muda na vida do passageiro e quem trabalha no aeroporto?
5: Olha, muitas mudanças agora com a resolução, viu, Luciana? Boa noite, Nazima, boa noite a todos que nos ouvem na Voz do Brasil. Então, vamos começar a explicar. Essa resolução número 800, ela busca estabelecer procedimentos mais claros para situações de indisciplina e reforçar a segurança durante o transporte aéreo. Além disso, essa resolução ela vai listar uma série de comportamentos proibidos e também regulamenta o tratamento e providências necessárias a serem dispensadas ao passageiro. Né? Essa medida entra em vigor a partir desta segunda-feira e vale tanto para passageiros no interior das aeronaves em voos domésticos nacionais, quanto para conexões em voos internacionais, respeitando as legislações aplicáveis e as exceções previstas em lei. A grande novidade é que agora existe um critério muito claro, dividindo as infrações por gravidade. O passageiro que arrumar confusão leve, ou seja, como ignorar os comissários ou usar o celular na hora errada, recebe aí advertências e multas menores. Já quem fumar a bordo, por exemplo, ou ameaçar funcionários, cometer agressões ou importunação sexual, entra na faixa de faltas graves e gravíssimas. E nesses casos, ele pode até ser banido de voar.
1: Agora, Gabriela, o que a tripulação pode fazer no momento dessa confusão dentro do avião?
5: Nazi, a resolução dá total respaldo legal para que os comissários e o comandante ajam rapidamente. A companhia aérea pode agir para controlar a situação de indisciplina. E dependendo do que estiver acontecendo, a equipe pode orientar ou advertir o passageiro, realizar a contenção física temporária dessa pessoa indisciplinada, usando lacres ou algemas de contenção do próprio kit da aeronave e também solicitar o apoio da Polícia Federal. O piloto também tem autoridade para realizar um pouso forçado no aeroporto mais próximo para expulsar o infrator. Dados divulgados pela ANAC mostram que o número de passageiros indisciplinados no Brasil aumentou quase 70% em um ano. De janeiro a setembro de 2026, já foram 800 casos. Destes, 154 foram gravíssimos. E olha, de acordo com o ministro de Portos e Aeroportos do Brasil, Tomé Franca, o objetivo da resolução aprovada em março deste ano é garantir a segurança e o bem-estar de todos os usuários e trabalhadores do transporte aéreo. Vamos ouvir.
8: Então, proteger quem viaja, a tripulação, proteger também quem trabalha em solo é o foco, né, dessa resolução, a proteção do passageiro. Então, e dos tripulantes, dos trabalhadores. Então, esse é o foco da resolução. A resolução não tem o foco de punir, a resolução tem o foco de proteger, de trazer segurança para o transporte aéreo brasileiro.
2: Gabriela, como você disse mais cedo agora, em alguns casos o passageiro fica impedido de voar. Isso porque foi criada uma lista de banimento chamada no-fly list. Você pode explicar como ela vai funcionar aqui no Brasil?
5: Luciana, essa é uma das principais inovações aí da norma. A no-fly list é uma lista de restrição de voos. Então, os passageiros que cometerem infrações classificadas como gravíssimas poderão ser proibidos de voar em qualquer companhia aérea comercial do Brasil por um período aí que varia de 6 a 12 meses, vai depender da infração. E os sistemas das empresas serão interligados para bloquear a compra de passagens, o check-in e o embarque aí do CPF penalizado.
1: Agora, Gabriela, existe algum direito de defesa desse passageiro que for incluído nessa lista?
5: Sim, a aplicação do banimento temporário de voar é feita inicialmente pela própria companhia aérea onde ocorreu o incidente. No entanto, a empresa é obrigada a notificar formalmente o passageiro, garantindo a ele o direito à ampla defesa e ao contraditório dentro de um processo administrativo regulamentar. O diretor-presidente da ANAC, Thiago Feinstein, explica que a empresa deve comunicar também a infração do passageiro à agência dentro de um prazo que varia conforme a gravidade e as infrações gravíssimas, por exemplo, precisam ser informadas imediatamente. O diretor-presidente também destaca que a resolução prevê punições para as empresas que negarem essa defesa aí do passageiro. Vamos ouvir.
9: Se a companhia aérea não der o amplo direito de defesa para o passageiro, a companhia aérea também será punida pela ANAC. Haverá uma decisão de primeira instância, o passageiro pode recorrer, uma decisão de segunda instância, e a ANAC estará sempre monitorando todos esses passos e sempre também de ouvidos abertos, para que os passageiros também possam nos procurar para dar segurança e amplo direito de defesa do passageiro.
2: Gabriela, em relação ao passageiro, quais são as penalidades previstas para quem passa do limite?
5: Agora vamos para a parte que pesa no bolso, né? E as multas administrativas começam aí em R$500 para infrações leves, mas podem chegar a R$17.500 em casos graves ou gravíssimos. E vale lembrar que esse valor, Luciana, é apenas a multa administrativa da ANAC. A companhia aérea ainda pode processar o passageiro na justiça comum para cobrar os custos de um pouso forçado, por exemplo. E o passageiro ainda pode responder criminalmente na Polícia Federal. E olha só, quem estiver interessado em saber mais detalhes sobre essas novas regras, a resolução está disponível na página da ABAR, no endereço pareceexagero.com.br.
1: Muito bom. Obrigado, Gabriela, pelas informações ao vivo aqui no estúdio da Voz do Brasil.
2: O setor cultural representa cerca de 3% do Produto Interno Bruto brasileiro, índice que representa a riqueza do país.
1: Se para dar voz a todos, artistas, produtores, agentes culturais, pesquisadores e outros integrantes da área, podem participar da eleição do Conselho Nacional de Política Cultural.
2: Quem conversou com a Mariana Jungmann sobre o assunto foi a secretária de Articulação Federativa e Comitês de Cultura do Ministério da Cultura, Roberta Martins. Vamos ouvir.
10: Secretária Roberta Martins, bem-vinda à Voz do Brasil, um prazer ter a senhora conosco aqui.
11: Obrigada, adoro esse programa.
10: Vamos então falar do Conselho Nacional de Política Cultural, começar falando o que é esse órgão, em que ele atua. A senhora pode dar exemplos práticos para a gente dessa atuação?
11: Todas as políticas sociais têm conselhos para acompanhar a política pública junto do poder executivo, do governo, como a gente fala. Então, um conselho, e no nosso caso, um Conselho Nacional de Política Cultural, é o conselho nacional que acompanha as políticas nacionais que são construídas pelo governo federal junto com essa representação da sociedade civil, que juntos criam, acompanham, fiscalizam e deliberam coisas importantes da vida da política pública de cultura no Brasil.
10: E para a gente ter essa participação da sociedade, a gente tem eleições, então inscrições estão abertas. Então eu queria que a senhora falasse também para a gente quem é que pode participar das eleições para esse conselho, quem é que pode se inscrever tanto para ser conselheiro quanto para votar no conselho, porque isso também está aberto,
11: isso,
10: né?
11: Isso que é o mais legal. A gente conseguiu esse ano fazer um processo totalmente online e, além dele ser online, um processo simplificado. Para você ser eleitor, você se credencia para votar na área da sua atuação. Se você é do teatro, você se credencia para votar nos conselheiros do teatro. Para você votar na música, você se credencia no lugar, lá na nossa plataforma, que vai votar nos candidatos a conselheiros nacionais da música. Para isso, você, para ser eleitor, tem que comprovar um ano de atuação. Se você atua na área, no setor, você tem um portfólio, você tem um currículo, todo mundo tem um currículo.
10: Uhum. E aí quem você... é do setor cultural, então, né? Sempre tem seu portfólio ali.
11: Maravilhosos, né? A produção cultural brasileira é tão intensa, então a gente tem muita gente para participar desse processo. A pessoa vai lá, comprova um ano para ser eleitor. E para ser eleito, tem que ter um pouco mais de bagagem. Então a gente está pedindo 3 anos de comprovação de atuação no setor. Esse processo tem sido super rico, porque a gente simplificou a forma das pessoas entrarem neste lugar, que é pensar políticas públicas junto com o governo.
10: Muito bem. O processo eleitoral também, ele está garantindo aí diversidade, a representatividade no conselho, que é uma coisa muito importante, né? quais são as regras, né, para essa diversidade? Por que que é tão importante garantir, assim, que não tenha um grupo muito homogêneo, vamos dizer assim?
11: Porque a sociedade brasileira é isso, essa diversidade maravilhosa. Então, a gente pensou em alguns condicionantes. O primeiro deles é que a gente tivesse pessoas de todas as regiões, do norte, do sul, do leste, do oeste. Ou seja, a gente precisa que as pessoas do Brasil inteiro estejam, não apenas das macro-regiões, mas pensar em chegar em representações dos interiores. Isso para nós é importante, então esse é o primeiro condicionante. E depois a gente pensou nos povos. Os povos indígenas, a gente precisa valorizar a cultura indígena do Brasil. Ela está ligada não apenas à relação com a natureza, mas com a produção cultural, com este lugar que a gente tem tão especial. Então, temos cotas para pessoas indígenas. Nós também temos cotas para pessoas negras. Parte da fonte da beleza e da diversidade cultural brasileira reside na cultura negra. Então, é importante que a gente tenha pessoas que são ligadas a esses processos da produção da cultura negra também. E a gente está ousando em duas questões. Uma delas é que ter, no mínimo, uma pessoa de cada colegiado nacional, que eu já vou explicar o que é, com deficiência. Nós precisamos trazer as pessoas com deficiência para esse universo da participação política. Essas pessoas precisam ser vistas na sua integralidade. Isso é uma ousadia nossa, que vai exigir também aprendizado por parte do governo. E a segunda ousadia é ter paridade. A política precisa enxergar as mulheres como lá sentadinhas à mesa e orientando a política. Então, a paridade de mulheres no conselho, a gente está buscando e vai conquistar.
10: Agora, existe aí um edital, né, que já está disponível com todas as regras, e tem até um tutorial também para quem quiser participar como eleitor ou se candidatar, também entender melhor como fazer isso. Onde é que as pessoas podem acessar esses documentos?
11: Graças a Deus, a gente tem muitos recursos tecnológicos. A eleição é toda eletrônica e a gente tem um portal incrível chamado Vota Cultura, onde tem recursos de acessibilidade para ampla e plena, linguagem simplificada, a letrinha está grande e a gente precisa que a pessoa esteja no gov.br, o que é um aprendizado também para o brasileiro. Todas as coisas agora oficiais, elas estão lá no gov.br, a gente precisa dominar. Então, entrou no gov.br, se inscreveu, mandou lá, fez o upload, que é subir a documentação, você já pode estar apto para votar ou para ser votado. E aí você escolhe, você pensa, está na sua hora de contribuir com o povo brasileiro, ser conselheiro junto com a gente? Pensa nisso, gente, e vem somar com a gente também.
10: Então, só para a gente concluir, vamos dar o serviço, até quando vão as inscrições?
11: Molezinha, 22 de setembro, a gente está com as inscrições até dia 22 de setembro. E anota aí, é no portal do Vota Cultura, votacultura.cultura.gov.br. votacultura.cultura.gov.br. É molezinha, vem com a gente participar, porque quanto mais a gente participa, mais a gente democratiza esse Brasil e é nos conselhos que a gente precisa fortalecer também para poder fazer valer a voz do povo.
10: Muito bem, nós conversamos com Roberta Martins, secretária de Articulação Federativa e Comitês de Cultura do Ministério da Cultura. Muito obrigada, Roberta, pela
11: entrevista. Obrigada a vocês e vem com a gente. Vota Cultura no Conselho Nacional de Política Cultural.
1: É na despedida de uma pessoa que outras podem ser salvas.
12: A doação de órgãos no Brasil depende da autorização de familiares.
1: Por isso, este mês, Setembro Verde é para lembrar sobre esse desejo. Converse com a sua família sobre a intenção de ser um doador.
13: No Brasil, cerca de 49 mil pessoas estão na fila aguardando a doação de um órgão para continuar vivendo. Dados do Ministério da Saúde apontam que cerca de 45 mil esperam por um rim. O publicitário Leandro Cavalcante fazia parte dessa fila. Ele esperou durante quase 2 anos fazendo hemodiálise para receber um rim. e fala da gratidão de voltar a ter uma vida normal.
14: Tudo tem continuidade, então é pensar que aquele fim daquela vida, ela pode perpetuar ou continuar em outra vida.
13: Segundo o Ministério da Saúde, o Brasil tem o maior programa público de transplante de órgão do mundo. Quase 90% dos transplantes são feitos pelo Sistema Único de Saúde, o SUS. E um único doador falecido pode salvar mais de 8 vidas e também beneficiar outras pessoas com a doação de tecidos. O nefrologista Giuseppe Gatto fala sobre quem pode ser um doador.
15: Nós temos dois tipos de doação. Nós temos doador vivo e o doador falecido. O doador vivo, que é a família até quarto grau, seja avô, tio, primo, o primo de primeiro grau, né? Irmão, pai. E nós temos o doador falecido. O nosso doador falecido é aquele que teve uma morte muito específica, que é a morte encefálica, onde o cérebro morreu, ele não funciona mais, mas todos os outros órgãos estão funcionando.
13: Leandro Cavalcante fala de um presente recebido de alguém que ele não conheceu.
14: Seja doador, a única coisa que você deixa por aqui são as coisas boas que você fez e a intensidade que você deixou as coisas para as outras pessoas.
13: No Brasil, a manifestação da vontade de doar em vida é importante, mas a autorização para doação após a morte depende da família. Por isso, conversar com familiares é fundamental, como alerta o nefrologista Giuseppe Gatto.
15: A nossa legislação, ela define que quem escolhe se você vai doar ou não é a sua família, não é você. Então é muito importante que a gente manifeste à nossa família o interesse de ser doador.
13: O Dia Nacional de Doação de Órgãos, celebrado em 27 de setembro, foi criado para conscientizar a população sobre a importância de conversar com a família sobre a vontade de ser doador. Reportagem Cleide Lopes.
12: No Brasil, a cada grupo de 100 mil idosos acima de 80 anos, quase 3 mil foram internados por pneumonia só no ano passado, de acordo com dados do Ministério da Saúde.
1: Agora, idosos com 85 anos ou mais contam com uma nova proteção pelo SUS.
12: É a vacina Pneumo20, que já está disponível nos postos de saúde de todo o país.
1: O imunizante reduz risco de internações e de quadros graves nas idades mais avançadas, quando as infecções respiratórias costumam ser mais agressivas.
16: Nova vacina para idosos está disponível no Sistema Único de Saúde para pessoas com 85 anos ou mais. A vacina pneumocócica 20 valente conjugada, conhecida como Pneumo 20, protege contra a doença e formas graves, como pneumonia e meningite. Segundo o Ministério da Saúde, a estimativa é de que mais de 2 milhões e 300 mil pessoas façam parte do público-alvo em todo o país. A distribuição das doses começou neste mês de setembro. O envio das próximas doses vai considerar critérios como o número de pessoas que podem ser vacinadas, a média mensal de aplicações e os estoques disponíveis. Para receber o imunizante, é necessário apresentar documento que comprove a idade, sem necessidade de prescrição médica. A indicação da Pneumo 20 varia de acordo com o histórico de vacinação contra a doença. Para mais informações, acesse gov.br/saúde. Thaisa Vitória para a Voz do Brasil.
12: E essa agora vai para quem gosta de ler.
1: A plataforma Mac Livros mantém um acervo digital 100% gratuito, que reúne mais de 25 mil títulos organizados em 26 categorias temáticas.
12: A divisão permite explorar acervos específicos, como clássicos, juvenis, biografias e poesia.
17: Clássicos da literatura, best-sellers e lançamentos do mercado editorial. A Biblioteca Digital do Brasil, conhecida como Mac Livros, reúne um catálogo variado com mais de 25 mil títulos gratuitos. E a organização do acervo é feita para agradar diferentes perfis de leitores, como explica a diretora de apoio à gestão educacional da Secretaria de Educação Básica do MEC, Anita Stefani.
18: O Mac Livros tem mais de 25 categorias, então atende uma diversidade enorme de gostos. Você pode ter biografias, aventura, clássicos, obras infanto-juvenil, poesia, contos, enfim, tudo o que você precisar está no Mac Livros.
17: Somando mais de 450 mil horas de leitura, o que equivale a 51 anos, a plataforma registra forte engajamento. Entre os destaques dos mais procurados está Torto Arado, de Itamar Vieira Júnior. A diretora Anita Stefani faz uma sugestão de leitura.
18: Olha, eu acho que o que eu mais gostei de ler foi o Vegetariana, que tá super em voga, né? Porque ganhou, inclusive, prêmios e tal. E ele tá disponível no Mac Livros. Mas é também interessante ver e um tipo de literatura que eu não conhecia tanto, que é a literatura de quadrinhos. E que tem alguns exemplares disponíveis e que é interessante ler pelo Mac Livros.
17: Para saber como usar e outros detalhes sobre o Mac Livros, acesse agora mesmo gov.br/mac. Reportagem Gilberto Evangelista.
1: E essas foram notícias do governo federal.
2: Uma realização da Secretaria de Comunicação Social da Presidência da República.
1: Com produção da empresa Brasil de Comunicação.
2: Fique agora com as notícias do Poder Judiciário e do Congresso Nacional. Uma boa noite.
1: Boa noite, até amanhã.
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20: STF vai decidir se crise humanitária pode dispensar visto para reunião familiar no Brasil.
21: Para o STJ, famílias acolhedoras mantêm guarda provisória de crianças, mesmo após saírem do programa.
20: Governo federal vai apurar falhas da Uber e da 99 no atendimento a idosos e pessoas com deficiência.
21: Boa noite, eu sou Arthur Filho.
20: E eu sou Walter Lima.
21: Supremo Tribunal Federal vai decidir se situações de crise humanitária podem justificar a dispensa de visto para permitir a reunião familiar de estrangeiros no Brasil.
20: O julgamento, ainda sem data definida, vai orientar os limites da atuação do Poder Judiciário em situações nas quais exigências migratórias entram em conflito com direitos fundamentais, especialmente o direito à convivência familiar em contextos de crise humanitária. Fernanda Porto.
22: O caso envolve um cidadão do Haiti que vive no Brasil e pediu autorização para que a esposa e a filha pudessem entrar no país sem a apresentação do visto. O pedido foi negado pelo Tribunal Regional Federal da 4ª Região. No recurso apresentado ao Supremo, o Ministério Público Federal argumentou que o direito à reunião familiar deve ser preservado, especialmente quando dificuldades administrativas impedem, na prática, que o estrangeiro consiga solicitar o visto. Em sessão plenária virtual, o STF reconheceu por unanimidade a repercussão geral da questão. Isso significa que a decisão será tomada no julgamento do mérito, que deverá orientar casos semelhantes em todo o país.
21: Famílias acolhedoras que saíram do programa público de acolhimento podem continuar com guarda provisória de crianças.
20: Essa decisão é do STJ ao manter crianças com três famílias acolhedoras na cidade mineira de Itapeva. Fátima Uchoa.
23: Os ministros consideraram os vínculos socioafetivos ao longo de mais de 2 anos de convivência entre as crianças e as famílias acolhedoras. Segundo a relatora no STJ, ministra Nancy Andrighi, as medidas de proteção previstas no Estatuto da Criança e do Adolescente e no Sistema Nacional de Adoção e Acolhimento visam a atender o superior interesse da criança e do adolescente. E o juiz não pode basear a transferência para abrigos públicos sem haver riscos para as crianças. A guarda provisória com as famílias acolhedoras vale até o julgamento da ação que pode retirar o poder familiar dos pais biológicos.
21: Começou hoje a Semana Nacional da Execução Trabalhista.
20: Durante 5 dias, os tribunais regionais do trabalho vão concentrar esforços para garantir o pagamento de direitos reconhecidos pela Justiça. Repórter Nídia Rios.
24: Já pensou ganhar uma ação trabalhista e não receber o valor devido? É justamente para evitar situações como essa que a Justiça do Trabalho promove todos os anos a Semana Nacional da Execução Trabalhista. A 16ª edição da campanha será realizada entre os dias 14 e 18 deste mês, em todos os 24 tribunais regionais do trabalho do país. Quem tem uma ação trabalhista nessa fase pode procurar a vara do trabalho da sua região ou entrar em contato com um advogado que acompanha o caso.
21: Governo vai apurar falhas da Uber e da 99 no atendimento a idosos e pessoas com deficiência.
20: A medida atende a uma recomendação feita pelo Ministério Público Federal. Vanessa Pereira.
3: A Secretaria Nacional do Consumidor, a Senacom, acatou a recomendação e vai apurar casos de cancelamento de viagens motivados pela idade avançada do passageiro ou pela presença de equipamentos assistivos, como cadeira de rodas, bengalas, muletas e cães-guia. A secretaria, que integra o Ministério da Justiça e Segurança Pública, já notificou as empresas Uber e 99 para que esclareçam quais medidas adotam quando há recusa de transporte nesses casos. A recomendação do MPF também foi encaminhada às duas empresas, que ainda não informaram quais providências pretendem tomar.
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21: A você, uma boa noite.
20: E até amanhã.
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1: Eu sou Paula Groba.
2: E eu sou Humberto Pinheiro.
1: E estes são os destaques de hoje do Jornal do Senado, que começa agora.
2: Projeto de Lei Orçamentária 2027 chega ao Congresso com reajustes travados pelo arcabouço fiscal e regra de ouro.
1: Regulação das redes sociais divide especialistas em audiência no Senado.
2: Um terço dos alunos do ensino médio já apostou em bets, segundo pesquisa.
1: Boa noite.
2: Boa noite.
1: As bets já fazem parte da rotina de muitos jovens brasileiros. Uma pesquisa da Frente Parlamentar Mista da Educação revelou que um terço dos estudantes do ensino médio já apostou em jogos online.
2: Diante desse cenário, um projeto do Senado quer diminuir o apelo das apostas e reforçar a proteção de quem está mais vulnerável a esse tipo de jogo. Repórter Raíssa Abreu.
3: Uma pesquisa da Frente Parlamentar Mista da Educação, em parceria com o Instituto Equidade.info, mostrou que 9,5% dos estudantes brasileiros de 11 anos já fizeram apostas online. A proporção aumenta com a idade e entre os alunos do ensino médio, um a cada três estudantes já teve experiência com bets. Foram ouvidos, entre agosto e setembro, 1.912 estudantes de 191 escolas públicas e privadas no país. Para diminuir o apelo das plataformas de apostas online proibidas para menores de 18 anos, especialmente junto aos grupos mais vulneráveis, a Comissão de Ciência e Tecnologia do Senado acaba de dar parecer favorável a um projeto que amplia as restrições à publicidade e ao patrocínio das bets. A proposta foi apresentada pela senadora Damaris Alves, do Republicanos do Distrito Federal, e por outros seis senadores que fazem parte da Frente Parlamentar Mista da Saúde Mental.
4: É um projeto construído a várias mãos. Eu só tenho a honra de ser a primeira signatária, mas foi construído com especialista, com a participação de parlamentares, Câmara e Senado, um corpo técnico extraordinário, e a gente está preocupado realmente com essa questão da saúde mental por causa do vício nos jogos de apostas.
3: O objetivo do projeto é limitar o que chama de publicidade predatória, aquela focada no sofrimento humano. Para isso, propõe restringir a propaganda de bets em rádios, TVs, uniformes esportivos, redes sociais, eventos culturais, plataformas de streaming e campanhas com influenciadores digitais. De acordo com informações do Ministério da Saúde, os atendimentos na rede pública relacionados a jogos e apostas cresceram 140% entre 2018 e 2025. Em julho, diante do aumento dos casos de endividamento e até de suicídio associados aos jogos, o Ministério da Fazenda determinou que a publicidade das apostas viesse acompanhada de advertências sobre os riscos envolvidos, a exemplo do que acontece com a propaganda de cigarros e bebidas. A proposta deve ser votada no plenário.
1: O projeto de lei orçamentária de 2027, que chegou ao Congresso, prevê o preenchimento de mais de 48 mil cargos vagos e a criação de 4.704 novas vagas no setor público federal.
2: Mas o ritmo dessas nomeações e a realização de novos concursos terão que respeitar as travas do arcabouço fiscal, que limitam o crescimento real das despesas com pessoal a, no máximo, 0,6% ao ano. Os detalhes na reportagem de Douglas Castilho.
5: A proposta orçamentária atual reserva ao todo 3,84 bilhões para a criação e o preenchimento de cargos públicos em 2027. No entanto, pelas regras fiscais em vigor, chamadas de arcabouço fiscal, o crescimento real do gasto com servidores de cada poder não pode passar de 0,6% acima da inflação ao ano, quando as contas estiverem no vermelho. Além desse mecanismo, o consultor de orçamento do Senado Federal, Sérgio Machado, explicou que a autoridade autorização não gera obrigação de contratar.
6: É uma autorização legislativa e orçamentária para a realização de determinadas despesas com o pessoal. Ele não se confunde com dotação orçamentária e muito menos apresenta uma despesa de execução obrigatória.
5: O projeto de orçamento já prevê gastos acima do permitido em quase 53 bilhões de reais com despesas de salários e aposentadorias. Isso exigiria a aprovação de um projeto de lei de crédito suplementar para cumprir outro limite fiscal, a chamada regra de ouro, norma constitucional que impede a dívida do Estado para pagar esse tipo de gasto.
1: O país já tem pelo menos 36 casos de sarampo confirmados, com maior concentração em São Paulo. No Amazonas, parte dos casos tem origem no Peru, que enfrenta um surto da doença.
2: No Senado, a preocupação com o desenvolvimento de vacinas de importância estratégica para o país levou à criação de uma subcomissão. As informações com o repórter Pedro Pincer.
7: Depois de 36 semanas avaliadas, São Paulo totalizou 32 ocorrências, sendo duas infecções novas na semana mais recente. Simultaneamente, o Amazonas confirmou 3 casos importados do Peru na cidade de Tabatinga. O quadro acende um alerta para a vigilância epidemiológica, especialmente em áreas de fronteira, em meio a surtos da doença em outros países das Américas. Mas desde 2024, o Brasil é considerado pela Organização Pan-Americana de Saúde um território livre de sarampo, como ressaltou o senador Marcelo Castro, do MDB do Piauí, ex-ministro da Saúde.
8: Enquanto notamos aumento alarmante de casos de sarampo em outras partes do mundo, no Brasil, reforçamos a vigilância e promovemos ampla cobertura vacinal visando prevenir surtos e garantir a proteção para todos. Infelizmente, não podemos deixar de mencionar o período sombrio que vivemos recentemente, quando o negacionismo em relação às vacinas permitiu que doenças antes eliminadas, como o sarampo, voltasse a ser um problema.
7: A Comissão de Ciência e Tecnologia aprovou em agosto a criação de uma subcomissão permanente para acompanhar o desenvolvimento científico e tecnológico de vacinas de interesse nacional. O colegiado deverá acompanhar pesquisas, projetos estratégicos, financiamento e produção de vacinas, além de promover o diálogo entre pesquisadores, empresas, órgãos públicos e agências de fomento. Hoje, a vacina contra o sarampo faz parte do Calendário Nacional de Vacinação do SUS para pessoas de 12 meses a 59 anos. Quando há circulação do vírus, porém, o Ministério da Saúde recomenda ainda a aplicação da chamada dose zero em bebês a partir de 6 meses.
1: E os limites para a regulação das redes sociais sem restringir a liberdade de expressão foi tema de discussão em uma audiência pública do Conselho de Comunicação Social do Congresso.
2: Especialistas divergiram sobre a necessidade de regras mais rígidas para combater abusos e o risco de restrições excessivas. A reportagem é de Yasmin Rodrigues.
9: Até onde regular as redes sociais sem transformar a moderação de conteúdo em censura? Essa foi uma das principais questões levantadas durante a audiência pública do Conselho de Comunicação Social do Congresso. Um dos problemas apontados durante a audiência foi a falta de transparência das próprias plataformas. A diretora do Internet Lab, Fernanda Campanucci, afirmou que as regras utilizadas pelas empresas são genéricas e devem ser mais transparentes.
10: Transparência real sobre os critérios de moderação só vai funcionar se tiver essa transparência real. Na prática, os termos das plataformas são genéricos demais. Como ela regula o seu espaço, as regras que ela define. Isso deixa um limbo, tanto para o usuário quanto para o moderador.
9: A audiência também discutiu o que se espera de uma eventual regulação. A presidente do Conselho, Patrícia Blanco, destacou que as contribuições apresentadas durante o debate podem ajudar o Congresso na construção dessas regras.
11: Que esses registros, essas contribuições possam ajudá-los na hora da decisão, para que a gente tenha um ambiente digital, que a gente consiga, de fato, excluir as questões relacionadas a discurso de ódio, à intolerância, à desinformação.
9: Mas a criação de novas restrições também recebeu críticas. Para o diretor do Instituto Civis, Jamil Assis, o Congresso precisa ter cautela antes de estabelecer estabelecer novas regras para as plataformas.
12: A gente está legislando em um assunto que ainda a gente mede e avalia muito mal, muito novo. É imprudente empilhar restrições sobre o objeto que a gente ainda não sabe medir de maneira adequada.
9: O desafio colocado no debate é encontrar um modelo de regulação capaz de estabelecer parâmetros para a atuação das empresas sem retirar dos usuários o direito à informação e à manifestação.
2: Com edição de Paulo Agroba e trabalhos técnicos de Eliseu Caires, o Jornal do Senado fica por aqui. Acompanhe agora as notícias da Câmara dos Deputados. Boa noite.
1: Boa noite e até amanhã.
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14: Projeto proíbe propaganda sexual em eventos com crianças e adolescentes.
15: Avança a proposta que amplia políticas de acessibilidade no ensino superior.
14: Deputados analisam sugestões que regulamentam plataformas de conteúdo.
15: Boa noite. Continuamos hoje com o projeto de gravação de edições do jornal Câmara dos Deputados em emissoras da Rede Câmara de Rádio. Este programa está produzido diretamente da cidade de Parauapebas, com a participação do colega Francesco Costa, da Rádio Câmara de Parauapebas. Eu sou Márcio Aquilissardi, bem-vindo, Francesco.
16: Boa noite, Márcio. Obrigado, Márcio. Uma honra profissional participar da apresentação desta edição do jornal Câmara dos Deputados, dentro da Voz do Brasil. Vamos agora às notícias da Câmara dos Deputados. Eli Borges, do Republicanos, do Tocantins, celebra a retirada de pauta do projeto que trata verdade democrática e religiosa nas plataformas digitais. Segundo o deputado, a proposta poderia restringir a liberdade de expressão.
17: Esse PL 2630 de 2020, ele faria um ataque muito forte nas plataformas digitais, que a partir disto, as plataformas não poderiam fazer determinadas divulgações. Por exemplo, não poderia, a sociedade não poderia questionar ministros do Supremo, não poderiam questionar o presidente da República, porque as plataformas seriam vigiadas num colegiado, que viriam de setores do governo.
15: Eli Borges observa ainda que a proposta comprometia a liberdade religiosa, que considera um direito fundamental. O deputado destaca que a mobilização da bancada evangélica foi fundamental para a retirada do projeto de pauta.
14: Maurício Neves, do PP de São Paulo, quer proibir órgãos públicos e empresas de contratar ou patrocinar serviços de pornografia com recursos próprios ou dinheiro proveniente de repasses governamentais. O texto veta ainda parcerias e incentivos públicos para plataformas de conteúdo adulto.
15: Maurício Neves explica que o projeto impede o uso de verbas institucionais para financiar conteúdos sexualmente explícitos. O texto prevê ainda multas, perda de benefícios fiscais e impedimento de contratar com o poder público para empresas que descumprirem as regras.
13: Meio Ambiente.
14: Silvio Costa, filho do Republicanos de Pernambuco, apoia a criação de uma CPI para investigar, apurar casos de crueldade contra animais. A ideia é investigar também o uso de plataformas digitais para divulgar ou incentivar esse tipo de crime.
15: A comissão deve ainda identificar possíveis grupos organizados, avaliar falhas na apuração desses crimes e discutir medidas para fortalecer a proteção aos animais. Segundo Silvio Costa Filho, o objetivo é combater a violência, sem tratar da regulamentação da liberdade de expressão nas redes sociais.
13: Segurança Pública.
14: Sargento Faú, do PL do Paraná, é autor do projeto de lei que permite à polícia e ao Ministério Público acessar o monitoramento de presos com tornozeleira eletrônica. De acordo com o deputado, o objetivo é agilizar investigações e evitar a prática de novos crimes.
18: Para te dar um exemplo, um crime acontece, um homicídio acontece em determinado local. Para saber se uma pessoa que é suspeita passou por ali ou não, e essa pessoa usa tornozeleira eletrônica, é preciso de uma ordem judicial. Isso pode atrasar em muitas horas a obtenção dessa informação. O meu projeto permite que policiais e o Ministério Público ali mesmo já tenham dados junto ao centro de monitorização para poder saber se aquele criminoso passou ali.
15: Na opinião de Sargento Faúro, o projeto facilita o trabalho policial ao permitir consultas mais rápidas sobre a localização e os trajetos registrados pelas tornozeleiras. O projeto foi aprovado pela Câmara e agora tramita no Senado, onde o deputado articula apoio para a votação do texto.
16: Dal Barreto, do União da Bahia, defende a aprovação de projetos que impõem novas restrições a condenados por crimes sexuais contra crianças e adolescentes. O texto prevê áreas de afastamento para impedir a aproximação das vítimas e de locais frequentados por menores.
15: Dal Barreto afirma que o principal objetivo é reduzir o risco de novos crimes após a saída da prisão. A proposta proíbe o contato digital com menores de 14 anos e o exercício de atividades profissionais voltadas a jovens dessa faixa etária.
13: Justiça.
16: Avança na Câmara. Projeto que proíbe propagandas com apelo sexual em eventos de livre acesso a crianças e adolescentes. A repórter é Silvia Munhato.
9: A Comissão do Esporte da Câmara dos Deputados aprovou proposta que proíbe a exibição de propagandas com apelo sexual, erotização ou conteúdo sexualmente explícito em eventos esportivos ou recreativos de livre acesso ao público. A regra também vale para as transmissões desses eventos. O texto foi aprovado na versão sugerida pela relatora, deputada Helena Lima, do PSD de Roraima, para um projeto de 2003 e outros 91 projetos analisados em conjunto. Enquanto o texto original proibia anúncios com apelo sexual em todos os meios de comunicação, a relatora limitou a medida aos ambientes esportivos e recreativos. Para ela, a medida protege o público vulnerável sem criar regras que prejudiquem a liberdade de expressão.
19: Criança tem que viver a infância, adolescente precisa ser protegido em sua fase de desenvolvimento. Quando esse conteúdo aparece em estádio, em evento e na TV ou na internet, ele chega a milhões de pessoas, inclusive a menores de idade. Então ela ajuda a proteger os pais irresponsáveis e ela também cobra a responsabilidade de quem anuncia, de quem organiza e também quem transmite esses eventos.
9: Pela legislação atual, programas de TV e espetáculos precisam exibir a classificação indicativa por idade, mas as peças publicitárias não passam por classificação. Pela medida, o descumprimento da regra será considerado publicidade abusiva. Com isso, as empresas infratoras sofrerão as punições administrativas e civis que já existem na legislação de proteção do consumidor e de crianças e adolescentes. O projeto que proíbe a exibição de propagandas com apelo sexual em ambientes de livre acesso ao público será analisado pelas comissões de comunicação e de Constituição e Justiça. Em seguida, será apreciado pelo plenário. Da Rádio Câmara de Brasília, Silvia Munhato.
13: Trabalho.
15: Mauro Benevides Filho, do União do Ceará, apoia a proposta de emenda à Constituição que reduz de 44 para 36 horas semanais a jornada de referência para o piso da enfermagem. Segundo o deputado, a mudança aumenta a complementação paga porque o cálculo passa a considerar uma jornada menor.
20: Qual é o benefício? O valor remuneratório de complementação financeira que eles recebem hoje sobre 44 horas, vamos dizer, R$700, R$800, com a redução para 36 horas, esse benefício vai aumentar para 1.200, 1.300. Ou seja, é um impacto direto na remuneração, vai estimular mais ainda a enfermagem brasileira, a todo um acompanhamento da enfermagem comigo aqui na Câmara dos Deputados, aqui no Congresso Nacional. E eu, portanto, apresentei a emenda constitucional 127, que encontrou 10,6 bilhões de reais para pagar o piso da enfermagem em todo o território brasileiro.
16: Mauro Benevides Filho relata que a proposta previa inicialmente uma jornada de 30 horas, mas foi ajustada para 36 horas para reduzir o impacto financeiro. A mudança já foi aprovada pela Comissão de Constituição e Justiça do Senado e aguarda a inclusão na pauta de votações do plenário.
13: Economia.
15: Jefferson Campos, do PL de São Paulo, pede a votação da proposta que reformula a cobrança do IPVA e impõe teto de gastos para órgãos públicos. O texto limita a alíquota do IPVA a no máximo 1% do valor venal do automóvel e passa a calcular o imposto com base no peso do veículo.
16: A proposta também estabelece limites orçamentários para despesas com publicidade institucional e fixa um teto para os gastos do Poder Legislativo e dos Tribunais de Contas. Segundo Jefferson Campos, a medida busca garantir maior responsabilidade fiscal na administração pública.
15: Paulo Litro, do União do Paraná, defende o projeto que aumenta de R$ 81 mil para R$ 130 mil o limite de faturamento do microempreendedor individual. A mudança permite que pequenos empreendedores ampliem a receita sem perder o enquadramento como MEI.
16: A proposta, que tem o apoio de Paulo Litro, também amplia de 1 para 2 o número de empregados que podem ser contratados pelo microempreendedor. Cada funcionário deverá receber um salário mínimo ou piso salarial da categoria profissional.
15: Beto Preto, do PSD do Paraná, quer extinguir o conselho que hoje analisa recursos de empresas e contribuintes contra cobranças de impostos federais. Ele explica que esses casos passariam a ser julgados diretamente pela Justiça Federal, inclusive os processos que já estão em andamento.
16: Para Beto Preto, a mudança reduz a morosidade, aumenta a segurança jurídica e evita a duplicidade de julgamentos entre a esfera administrativa e judicial. O deputado acredita que a proposta preserva o contraditório, a ampla defesa e o devido processo legal dos contribuintes.
13: Agricultura.
15: Tião Medeiros, do PP do Paraná, apoia o projeto que garante indenização a produtores rurais por perdas de produtos perecíveis causadas por interrupções no fornecimento de energia elétrica. A proposta obriga as concessionárias a analisar o pedido de ressarcimento em até 30 dias.
16: Tião Medeiros argumenta que apagões e oscilações na rede provocam prejuízos recorrentes no campo, com perda de leite, peixes, vacinas e alimentos refrigerados. Segundo ele, a medida reforça a responsabilidade das distribuidoras e incentiva um serviço mais eficiente nas áreas rurais.
13: Ciência e tecnologia.
15: Altineu Cortes, do PL do Rio de Janeiro, sugere a criação de uma frente parlamentar em defesa do Programa Espacial Brasileiro. De acordo com o deputado, o objetivo é impulsionar projetos voltados ao fortalecimento do setor espacial e da inovação tecnológica no país.
16: Altineu Cortes acredita que o colegiado pode contribuir com a estabilidade orçamentária para as ações da Agência Espacial Brasileira. Para ele, o desenvolvimento de áreas como telecomunicações e monitoramento climático reforça a soberania nacional.
13: Esporte.
15: Vinícius Gurgel, do PL do Amapá, destaca a aprovação na Câmara de projeto que cria o regime especial de tributação para associações desportivas, sem fins lucrativos. O texto enviado ao Senado estabelece cobrança unificada de tributos com alíquota de 5% sobre a receita bruta.
16: Vinícius Gurgel ressalta que a medida estimula o financiamento de modalidades olímpicas e paralímpicas. As entidades que investiram continuamente em pelo menos 6 modalidades poderão abater parte desses gastos nos tributos devidos.
13: Educação.
15: Alice Portugal, do PCdoB da Bahia, comemora a aprovação na Câmara de projeto que proíbe cursos de graduação à distância na área da saúde e de educação física. A deputada considera que a formação desses profissionais exige atividades práticas e contato direto com pacientes e equipamentos.
0: É possível formar um contador, até um licenciado para ensinar nas diversas regiões longínquas desse país à distância, contanto que sejam cursos com controle, com aulas semipresenciais, com monitoria. Mas em saúde é algo difícil, porque como ensinar a um enfermeiro como aplicar um injetável no quadrante superior do glúteo esquerdo à distância? Como saber sem tocar para o aprendizado? As tecnologias em saúde são extremamente dinâmicas e complexas, e é preciso que o estudante tenha contato direto com a evolução dessas tecnologias.
16: Alice Portugal avalia que a mudança contribui para melhorar a qualificação dos profissionais que atendem a população. Ela alerta que o alto número de matrículas à distância em cursos que exigem laboratórios e contato com tecnologias pode comprometer a formação dos profissionais.
13: Comissões.
15: Aprovada na Comissão de Educação da Câmara, prevê a divulgação de dados sobre estudantes com deficiência no ensino superior. A ideia é aperfeiçoar as políticas públicas de inclusão e acessibilidade. A repórter Mônica Tati tem os detalhes.
21: Proposta aprovada pela Comissão de Educação da Câmara dos Deputados quer melhorar informações sobre estudantes com deficiência no ensino superior. O projeto determina a coleta e a divulgação sistemática de dados sobre o acesso, a permanência, a conclusão e a evasão de pessoas com deficiência nas universidades. O relator na Comissão de Educação, o deputado Ismael, do PL,

0: com deficiência por sexo e tipo de deficiência em cada município brasileiro. Não há, contudo, especificação por instituição de educação superior ou o cálculo de indicadores de permanência, conclusão e evasão, embora nos questionários do referido censo sejam coletados dados por aluno, curso e instituição que permitam esse detalhamento.
1: O deputado Ismael ressalta que a abrangência dos dados do censo é ainda maior do que a prevista no projeto original, pois inclui todas as instituições de educação superior, públicas e privadas, e não apenas as universidades federais e estaduais. No entanto, falta a organização desses dados para auxiliar na criação de políticas inclusivas. O deputado propôs que não seja criada uma nova lei, mas que as obrigações da União na divulgação dos dados referentes ao ensino superior sejam incluídas no capítulo do Estatuto da Pessoa com Deficiência, que trata do direito à educação. As informações divulgadas deverão subsidiar o planejamento, a implementação, o monitoramento e a avaliação de políticas públicas governamentais voltadas para a inclusão e acessibilidade. A proposta, que dispõe sobre a coleta e a divulgação de dados de pessoas com deficiência no ensino superior, ainda será analisada pelas Comissões de Defesa dos Direitos das Pessoas com Deficiência e de Constituição e Justiça. Se for aprovada, segue para a apreciação do Senado. Da Rádio Câmara de Brasília, Mônica Tati.
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3: Direitos Humanos.
4: Acácio Favacho, do MDB do Amapá, apresentou o projeto que obriga companhias aéreas a conceder desconto mínimo de 80% na passagem de quem precisa viajar por motivo de morte de um familiar. A tarifa humanitária vale para deslocamentos destinados a velório ou sepultamento.
5: A proposta de Acácio Favacho também assegura a remarcação sem multa, crédito ou reembolso integral quando o falecimento ocorrer antes da viagem. O parlamentar afirma que as medidas diminuem as barreiras enfrentadas pelo passageiro durante o período de luto.
3: Saúde.
4: Projeto de Kleber Verde, do MDB do Maranhão, assegura aos pacientes e seus responsáveis o acesso integral a informações sobre medicações administradas na rede de saúde pública e privada. A proposta exige o detalhamento de dados como lote, dosagem, validade e nome do profissional responsável.
5: De acordo com Kleber Verde, casos de urgência e UTI deverão contar com a presença de ao menos 2 profissionais de enfermagem para aplicação de medicamentos. Na visão dele, a medida busca evitar fraudes, erros e tragédias no ambiente hospitalar.
4: Eunice Oliveira, do MDB do Ceará, apoia o trabalho da Frente Parlamentar em defesa da Política Nacional de Plantas Medicinais e Fitoterápicos. O deputado informa que o objetivo do colegiado é incentivar pesquisas.
5: A iniciativa também visa apoiar a produção e ampliar o uso de plantas medicinais e fitoterápicos na saúde pública. No entendimento de Eunice Oliveira, a Frente Parlamentar contribui para o aproveitamento sustentável da biodiversidade brasileira e para o fomento à agricultura familiar.
4: Termina agora esta edição especial do Jornal Câmara dos Deputados, produzida e apresentada pela Rádio Câmara de Brasília, em parceria com a Rádio Câmara de Parauapebas, integrante da Rede Câmara de Rádio.
5: Eu agradeço ao Francesco e a toda a equipe da Câmara de Vereadores de Parauapebas pelo excelente trabalho conjunto.
4: Obrigado à Câmara dos Deputados por esta oportunidade. Esse programa teve trabalhos técnicos de Everson Urani e apresentação de Márcio Aquilissade e Francesco Costa. Boa noite.
5: Muito boa noite. O Jornal Câmara dos Deputados volta amanhã. Você fica agora com o Minuto do TCU.
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0: ainda estruturas adequadas para acolher vítimas, apurar denúncias e capacitar servidores e estudantes. 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
1: 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Boa noite.

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1: Tá no ar o Cine Drops e a dica de hoje é The Discovery. Um cientista faz uma descoberta que pode mudar para sempre a humanidade. Ele consegue provar que existe vida após a morte, só que a notícia provoca uma consequência inesperada. Milhões de pessoas passam a acreditar que a morte é apenas uma passagem para outra existência. E em meio ao caos, um homem e uma mulher se aproximam enquanto tentam entender as consequências dessa descoberta. Esse filme mistura ficção científica, romance e mistério. The Discovery, ou A Descoberta, disponível na Netflix. Esse foi o Cine Drops e a qualquer momento a gente volta com mais dicas pra você.
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3: 22 horas e 5 minutos.

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10: Boa noite, 22 horas e 36 minutos.

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1: 22:47. Boa noite.
2: Boa noite, moçada. Sabe que hoje nós vamos receber aqui a visita do Dr. Marcelo, né? Ih, olha aí, a orquestra está chegando. Olha o Zé Bodega. Vamos castigar aquele partido alto.
3: Vocês estão prontos pro rolê?

0: Coisa linda.
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2: Olha a hora, 3 minutos faltando para as 23 horas.

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3: Gazeta FM. 23 horas e 2 minutos.

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2: 23 horas e 32 minutos.

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1: Olha a hora, 23:43.
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4: Meia-noite e três.
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4: 12:32.

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1: Rádio Gazeta FM, 2 horas e 3 minutos.

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3: 2:31.

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3: 3 horas.

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2: Rádio Gazeta FM, 3 horas e 35 minutos.

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2: 4 horas e 5 minutos.

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5: Gazeta, bom dia, 5 horas e 4 minutos.
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1: Bom dia na Gazeta, 5 horas e 11 minutos.

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1: Gazeta FM, 5 horas e 20 minutos. Bom dia!
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17: Olha a hora na Gazeta, 5h34. Bom dia.
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1: Olha a hora na Gazeta, 5h42. Bom dia!

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1: Olha a hora na Gazeta, 5:52. Bom dia!

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4: Tá no ar o Cine Drops e a dica de hoje é O Substituto, filme de 2011 com Adrien Brody. Ele interpreta Henry Barfis, um professor que prefere trabalhar como substituto, justamente para não criar vínculos com os alunos e com as escolas. Só que ao chegar em uma escola pública complicada, ele começa a se envolver com a realidade dos estudantes e conhece pessoas que acabam mudando a sua própria maneira de enxergar a vida. É um drama intenso sobre educação, solidão e as dificuldades enfrentadas dentro da sala de aula. O Substituto, disponível nas plataformas de streaming. A dica do nosso Cine Drops. Até mais.
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2: E aí, minha gente, bom dia, bom dia. Tudo bem? Tudo certo contigo? Se tá bom por aí, então tá excelente. Porque a nossa intenção, você já sabe, né? É fazer com que as coisas fiquem, no mínimo, um pouquinho melhores ainda. Eu sou o Alessandro Tavares, mas numa boa você pode me chamar de amigo. E a partir de agora, é naquele esquema, feliz e contente, com Deus à frente sempre, que nós vamos chegando para comandar com você a máquina sonora dos 92.9 do rádio, aqui na programação da sua Rádio Gazeta, nesta manhã de terça-feira, hoje, dia 15 de setembro. Bom dia para você que tá aí por casa, bom dia para você que nos acompanha já do seu local de trabalho, um bom trabalho, boa jornada. Jornada para todo mundo e um bom dia todo especial também para o amigo motorista, né? Porque tem muita gente que nos leva de carona pelas ruas da cidade, também pelas estradas da região. Você esteja onde estiver, fazendo o que estiver fazendo, aquele abraço, vem com a gente até as 9 horas da manhã com música e informação nesta terça-feira aqui na programação do Conectado. Manhã novamente fria de terça-feira, 8 graus a temperatura nesse momento e já eu atualizo você também. Bem sobre a previsão do tempo aqui na programação do 92. Claro que aqui na programação dos 92.9 do rádio, a sua interação com a gente é sempre muito bem-vinda através do nosso WhatsApp Gazeta, para você mandar o teu alô, deixar teu recado e fazer parte com a gente aqui da programação da 92.9, 91-83-6300. Combinado? Então tá bom, gente. Bora de som para começar o nosso encontro nesta manhã, o som do Zezé de Camargo e Luciano. Daqui a pouquinho eu já te digo quais são os prêmios que você que interage com a gente na programação nesta terça-feira também vai estar concorrendo. Combinado? Então tá bom.

0: Bruno e Marrone, cantando pra gente aqui na sintonia do nosso Conectado nesta manhã de terça-feira, hoje dia 15 de setembro, agarrado em mim. Gente, agora são 6 horas da manhã com 16 minutos, 6 com 16. Mandar um abraço, né, pro seu João Azevedo. O seu João também tá na estrada já, nos levando de carona. Alô, seu João, um abraço pro amigo, uma excelente terça-feira, obrigado pela sintonia e uma excelente produtiva semana, viu? Forte abraço e tudo de bom. Gente, agora são 6h16, temperatura tá batendo na casa dos 8 graus aqui pro Carazinho. E hoje, terça-feira, a gente tem nosso WhatsApp premiado para você que manda teu alô, deixa teu recado e faz parte com a gente aqui da programação. 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Tô aguardando você a partir de agora para participar também desses sorteios hoje aqui na programação da sua Gazeta. Bom dia pro Vinícius, né? Vinícius também está na sintonia. Valeu pela audiência, Vini. Tudo de bom, forte abraço, uma excelente manhã. E aqui na programação do nosso Conectado Agora, a previsão do tempo é o nosso assunto.
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0: Olha, gente, para hoje, terça-feira, para o território gaúcho, a condição é a seguinte: tem frio e que se intensifica no território gaúcho, lá terá sol entre nuvens hoje. Temperaturas mais baixas devem ser registradas principalmente na região oeste e também no sul do estado. Inclusive, para essas duas regiões, alguns municípios tiveram até incidência de geada durante essa madrugada. O sol aparece em praticamente todo o território gaúcho, mas novamente acompanhado de nuvens na maior parte do estado. Na região oeste e também no sul, o tempo terá momentos de céu mais aberto durante a primeira parte do dia, agora de manhã, né? Mas começando com menores temperaturas no estado. Conforme as indicações da Metsul, cidades das regiões oeste e também da região sul devem ter momentos de céu claro na primeira parte do dia, mas à tarde e para a noite, as nuvens ingressam a partir do Uruguai e da Argentina, aumentando a nebulosidade. Na região dos Aparados da Serra, em São Francisco de Paula e São José dos Ausentes, não há a possibilidade de garoa, né? Uma chuva leve isolada, especialmente na faixa da serra próximo ao litoral. Vamos falar especificamente aqui para Carazinho hoje, gente. Para hoje aqui para Carazinho a temperatura não sobe muito não. Estamos em 8 graus agora. Tem possibilidade para hoje, embora muito pequena, de algumas nuvens carregadas aí que pode trazer uma leve garoa. Sabe aquela pancada rápida de no máximo 1 milímetro? É o que pode acontecer para hoje à tarde em alguns momentos com essas nuvens um pouco mais carregadas que devem passar aqui por Carazinho também, principalmente agora entre amanhã e comecinho da tarde, tá? Em relação à temperatura, a máxima prevista para hoje é de 18 graus. Sol aparece entre nuvens, não vai ser aquele dia bonito como foi ontem, né? A tendência é de que as nuvens fiquem aí prevalecendo durante a maior parte do dia hoje, tá? Para quarta-feira, aí sim, sol reaparece com força, a temperatura vai subindo de forma gradativa, sol durante todo o dia, né? Um dia bonito previsto para quarta-feira. Temperatura, no entanto, vai ser de 6 graus a mínima e a máxima que não passa dos 18 durante a tarde. E a temperatura vai subindo durante a semana. Para quinta-feira, o tempo vai ser nublado, mas não chove, a temperatura mínima de 8 graus e a máxima que chega aos 23. E na sexta-feira, a mínima de 11 e a máxima que chega aos 22. E aí, no final de semana, tem uma possibilidade de uma pequena pancada de chuva, tanto para o sábado quanto para o domingo, né? O sol aparece entre nuvens no final de semana que está por vir, variando a temperatura entre a mínima de 15 e a máxima de 21. E no domingo, dia 20, gente, como de costume, tem projeção de pancadas de chuva pelo período da manhã, tá bom? É indicação de tempo e clima aqui para Carazinho, também para toda a nossa grande região. Neste momento, 8 graus é a temperatura. Bom dia para você ligado com a gente na programação da Gazeta.
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0: No Conectado, nesta manhã de hoje, terça-feira, vamos trazendo os indicadores econômicos e agrícolas, falando do preço da soja, né, gente? Preço da soja no valor de R$ 139,00, preço do milho no valor de R$ 60,00 e o trigo PH a partir de R$ 78,00 na praça aqui na nossa região, é de R$ 72,00 o preço médio praticado. Portanto, o preço da soja, R$ 139,00, preço do trigo, R$ 72,00 e o preço do milho no valor de R$ 60,00. Aliás, por falar em agricultores, né, gente? Ontem a Cotrijal completou 69 anos de atuação. Nós conversávamos ontem com o presidente da Cotrijal, Ney César Mônica. A entrevista completa com ele você confere lá no nosso portal Gazeta e também nas nossas redes sociais. Daqui a pouquinho a gente traga um panorama também aí sobre os dados hoje da cooperativa e sobre a projeção também da Soli 3, que é a união da Cotrijal e outras duas cooperativas, para a construção da planta de processamento de grãos lá em Cruz Alta, né, que deve entrar em funcionamento em 2028 e que sozinha deve faturar cerca de 2 bilhões e meio de reais por ano. Gente, agora são 8 horas, 6 horas da manhã com 21 minutos, 6:21. Quanto à moeda americana, ontem a moeda americana fechou em alta de 0,43. O dólar ontem variou entre 5,14 e 5,18, por fim fechou o dia ontem a 5,14, quase 5,15, tá? 5,14 é o preço da moeda americana para abertura de mercado nesta terça-feira, portanto, esta é a cotação. Gente, agora são 6 horas da manhã com 22 minutos, 6:22. Bom dia para você na sintonia do nosso Conectado. Uma excelente manhã para todo mundo que nos acompanha. Mandar um abraço para o nosso amigo Rudimar, Rudimar aqui no bairro São Lucas, né? Também está sempre na companhia do Conectado. Valeu pela companhia, Rudimar. Forte abraço para o amigo. Mandou a foto, inclusive, do mate pronto, né? Do radinho ligado com a gente aqui na programação. Pede o som com Rainha Musical. Daqui a pouquinho a gente toca uma do Rainha. Um abraço para o amigo. Uma excelente manhã. Mandar um abraço também para Cristiane da Silva de Oliveira, né? Cris também ligada com a gente, passando para desejar uma abençoada terça-feira para todo mundo. Para você também, Cristiane, que essa terça-feira seja maravilhosa e cheia de coisas boas, né? Agora, a gente, são 6 da manhã com 22 minutos, 6:22. Vamos de mais som aqui na programação do Conectado. Marília Mendonça canta pra gente.

Solo Rainha, marcando presença aqui na sintonia da nossa Gazeta nesta manhã de hoje, terça-feira, 8 graus a temperatura. Manhã bonita, né, gente? Despertar já bonito, sol entre nuvens nesse comecinho de manhã de terça-feira. Bom dia para você que está por casa, tomando teu mate, tomando teu café da manhã na sintonia da Gazeta. Você que já está no trabalho, bom trabalho. Você que está aí no trabalho ainda, mas quase saindo para descansar, né? Você que trabalhou à noite, bom descanso, boa jornada para você. Obrigado pela sua companhia. E um bom dia especial também para o amigo motorista, porque tem muita gente que nos leva de carona, né? Nesse comecinho de manhã, pelas ruas aqui da cidade, também pelas estradas da região, fazendo tanto a 285 quanto 42 e a 386, principalmente para você que está no trecho. Obrigado pela sua audiência com a gente aqui na programação dos 92.9 da Gazeta. 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Então aproveita, manda aí teu recado e faça parte dos sorteios de hoje aqui na programação no 99183-6300. Gente, agora são 6 horas da manhã com 30 minutos. Expectativa quanto ao cenário que teremos hoje em Brasília. O Supremo Tribunal Federal tem hoje uma sessão extraordinária para analisar um caso que envolve diretamente o integrante da própria corte. A partir das 10 horas da manhã, os ministros apreciam a petição que reúne documentos relacionados a mensagens trocadas entre o ministro Alexandre de Moraes e Daniel Vorcaro, ex-dono do Banco Master, além de manifestações apresentadas no decorrer do caso. A sessão foi convocada pelo presidente da corte, o ministro Edson Fachin, e corre após uma sequência de decisões pedindo as investigações e manifestações envolvendo Moraes e o ministro André Mendonça. O episódio teve origem na análise de materiais apreendidos pela Polícia Federal no âmbito da Operação Complice Zero, que investiga suspeitas relacionadas ao Banco Master. Entre os documentos estão mensagens atribuídas a Vorcaro e destinadas a Alexandre de Moraes. O conteúdo dos diálogos passou a ser analisado depois que Mendonça, relator do processo ligado ao caso Master, determinou a produção do relatório da Polícia Federal. A Procuradoria-Geral da República, porém, questionou a validade do procedimento e pediu a nulidade da iniciativa. O plenário deverá apreciar justamente as questões relacionadas ao relatório, aos desdobramentos do caso. O processo chegou a ser conduzido por Mendonça, mas Fachin assumiu a relatoria da parte relacionada a Moraes. O presidente do STF também decidiu separar os procedimentos envolvendo os dois ministros. No caso relacionado a Mendonça, deverá ser analisado em outra sessão marcada para o dia 23, também deste mês. Agora são 6 horas da manhã com 31 minutos, 6:31, e olha, há uma preocupação grande com o que pode sair desse debate hoje nessa sessão no Supremo, né? Tanto é que o pessoal fez um esquema diferenciado de segurança pública nas imediações aí do Palácio, onde fica o Supremo Tribunal Federal, né? E de certa forma, claro que o Brasil está de olho no que está acontecendo nessa movimentação, e é o receio, né, que dependendo dos encaminhamentos que forem acontecer, né, possam haver aí talvez alguns desagravos, né, e também o que se espera, né, do clima também, até de reflexo nessas próprias eleições, né, que pode acontecer diante dessa sessão de hoje. Agora são 6 horas da manhã com 32 minutos, 6:32. Bom dia para você na sintonia do nosso Conectado. Vem com a gente até as 9 horas da manhã. Música e informação para você que sintoniza na Gazeta. Uma excelente manhã para todo mundo. Mandar um abraço e também agradecer o carinho e a companhia da nossa querida amiga Dona Francisca, né? Dona Francisca da Silva, aqui do bairro Sandri, sempre na companhia da Gazeta. Alô, Francisca, beijão para a senhora, uma abençoada terça-feira para ti também, que essa semana seja maravilhosa e, claro, tá participando dos sorteios aqui na programação. Boa sorte! Vamos de mais som aqui na programação do nosso Conectado?

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Naquele esquema nós seguimos, feliz e contente, com Deus à frente, sempre, sempre, para mais uma manhã de música e informação aqui na programação da Gazeta, do nosso Conectado, hoje, terça-feira, dia 15 de setembro. O pessoal está perguntando sobre a greve na Caixa Econômica Federal, se ela continua. Sim, ela continua, viu, gente? A nível de Brasil, a greve na Caixa Econômica Federal continua. Então, de certa forma, por mais que tenha ainda no estado alguma agência ou outra aberta, os serviços de modo geral acabam ficando prejudicados, tá? Então, continua a greve na Caixa. Agora são 6h43, temperatura no momento batendo na casa dos 8 graus. Quero mandar um abraço e também agradecer demais a companhia de sempre, né? Do seu amigo, nosso amigo seu Ernesto Silvano Rônio, aqui no Bairro Oriental, né? Alô, seu Ernesto, bom dia pro amigo, uma excelente semana, tudo de bom? Claro, tá participando sim hoje dos sorteios aqui na programação. Forte abraço pro amigo, uma excelente manhã. Hoje, aliás, você que interage com a gente aqui na programação do nosso Conectado, tá concorrendo ao sorteio de um almoço lá no restaurante Vale do Sol e também a dois travesseiros da Altenburg por conta da Casa dos Colchões. Bora colocar o seu nome também nesse sorteio? Manda aí uma mensagem com o nome completo para o 991-83-6300. Mandar um abraço para a Joelma, né? Também está ligada com a gente aqui na programação. Obrigado pelo carinho, pela companhia, que está tomando mate e o rádio ligado com a gente aqui na programação. Valeu, valeu pela audiência, uma excelente manhã. Um abraço para o Zolete, também está na sintonia. Valeu pela audiência, uma excelente manhã. Claro, também está no sorteio dos travesseiros, né? Por conta aí da Casa dos Colchões. Aliás, um abraço para a turma aí da Casa dos Colchões. 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E olha, gente, o fato que ganhou muita repercussão no estado na ocasião, e agora o Ministério Público acabou fazendo a denúncia de tios de uma menina de 4 anos que foi torturada. O caso é Samir e Valentina, né? Os tios de uma menina de 4 anos morta com sinais de agressão na cidade de Viamão, aqui no estado, foram denunciados pelo Ministério Público a última semana, e eles vão responder por feminicídio e tortura. Samir e Valentina chegou morta em uma UPA de Porto Alegre no dia 16 de agosto. O homem foi denunciado por ter praticado as agressões que resultaram na morte da criança. Já a tia foi denunciada por ter contribuído para o resultado da morte por omissão. Ambos também vão responder pelo crime de tortura por conta das agressões contra a menina. Conforme a denúncia, o feminicídio foi cometido em contexto de violência doméstica e familiar contra a vítima menor de 14 anos, com emprego de tortura e meio cruel, mediante recurso que dificultou a defesa da criança por motivo fútil. A investigação da Polícia Civil apontou que as agressões teriam sido motivadas pelo fato de a menina ter evacuado nas roupas. Segundo a promotoria, o caso, que se enquadra como feminicídio porque a vítima é uma menina, residia com os denunciados e era submetida à violência doméstica e familiar. Agora são 6h46, 6h46. Daqui a pouquinho tem a participação do Padre Matheus Daniele, trazendo para a gente a sua oração. E às 7h, a nossa parada obrigatória, né, para o horário eleitoral obrigatório durante esse período. Mandar um abraço para o Júnior, né, o Júnior Balgrat, também que está sempre na companhia do Conectado. Valeu pela audiência, Júnior. Forte abraço para o amigo, uma excelente manhã. Bom dia também para o seu Arlindo Nagostin, também que está sempre ligado, né, seu Arlindo? Um abraço para o amigo, uma excelente terça-feira, claro, também está participando com a gente do sorteio. Bom dia, um abraço para Maria Rosa Sampaio, pessoal dos condomínios do bairro Floresta, também ligados com a gente aqui na programação, pede seu som aqui na programação, né, dona Maria? Um abração para a senhora, tudo de bom para a senhora e também para toda a família que estão sempre na escuta aqui da programação. Mandou a foto, inclusive, do mate, né? Mate pronto, rádio ligado com a gente. Valeu pela audiência, dona Maria Rosa. Um abração para a senhora, tudo de bom. Bom dia também para Marina Dias Lopes, também ligada com a gente, também participando aqui dos sorteios da programação.
programação. Um abraço para a senhora, dona Marina. Tudo de bom. 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E também hoje tem o sorteio de dois travesseiros da Altenburg por conta da Casa dos Colchões. 998-83-6300, nosso WhatsApp, para você também marcar presença com a gente nos sorteios desta terça. Combinado? Vamos de mais som aqui na programação? Vamos relembrar mais uma? Léo Magalhães e a sua versão para Majestade Sabiá. Bom dia.

0: som do Chitãozinho e Chororó aqui na programação da sua Rádio Gazeta, no nosso Conectado Coração Sertanejo, relembrando. Gente, agora faltando 6 minutos para as 7 horas da manhã, temperatura na casa dos 8 graus, mandar um abraço para a Aline, né? A Aline também terá sintonia, obrigado pelo carinho e pela audiência, uma excelente manhã, um abraço para ti também, boa semana, Aline, tudo de bom. Olha, gente, um fato curioso, durante o final de semana, na madrugada de domingo para segunda, o Corpo de Bombeiros de Sarandi atendeu a mais um caso de bebê engasgado. Em 11 dias, nós tivemos 3 casos desse tipo que foram atendidos pelo Corpo de Bombeiros de Sarandi, né? Dessa vez, durante a madrugada, o pessoal chegou até o quartel, né, pedindo por socorro, porque um bebê de apenas 11 dias estava engasgado, né? E aí o pessoal, então, dos bombeiros fizeram as devidas manobras para voltar, então, a criança a respirar. Em seguida, assim que ele manifestou que estava voltando aí aos sinais, eles levaram a criança para atendimento médico no hospital lá da cidade de Sarandi. Agora chama a atenção, né, a quantidade de casos desse tipo em tão pouco tempo aí nos atendimentos do Corpo de Bombeiros da cidade vizinha de Sarandi. Agora, gente, são 6 horas da manhã com 55 minutos, 6:55. Bom dia para você na sintonia do nosso Conectado. Conectado que traz agora a participação do padre Matheus Daniele, né, para trazer para a gente sua mensagem de amor, de fé e de reflexão. E na sequência depois aí do padre Matheus, tem a participação do horário obrigatório, né, da política. 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
2: Olá, ouvintes, queridos ouvintes da Rádio Gazeta 92.9. Já é dia 15 de setembro e a gurizada tá puxando as bombachas pra fora pra tomar um ar, né? Tirar o mofo dos vestidos, porque começa a semana farroupilha e aí nós vamos pro CTG e daí a gente usa só uma pilcha uma vez por ano. Ai, ai, não. Ainda tem muitos gaúchos que cultivam, né, o próprio modo de vestir. Mas a maioria é tipo eu, assim, é gaúchão de apartamento, que só nessa semana que usa a sua pilcha, né? Hoje, 15 de setembro, se ontem nós lembramos a cruz exaltada, porque nela Deus salva a humanidade, agora, hoje, lembramos de um outro gesto que sucedeu à cruz, que foi o gesto em que a mãe recebe o filho morto nos braços. É, aquela cena descrita depois como Nossa Senhora das Dores, ou a Pietá, a dor de Maria ao receber o filho morto nos braços, com as dores de toda a mãe que precisa passar por essas realidades, da dor, da morte, do sofrimento e daqueles que acompanham. O evangelho de hoje, então, naquele tempo, perto da cruz de Jesus, estavam de pé sua mãe, a irmã de sua mãe, Maria de Cleofas, e Maria Madalena. Jesus, ao ver a sua mãe e ao lado dela o discípulo que ele amava, disse à mãe: mulher, este é teu filho. Depois disse ao discípulo: esta é tua mãe. Daquela hora em diante, o discípulo a acolheu consigo. Então, no momento de extrema dor, no alto da cruz, Jesus ainda consegue fazer com que a mãe receba um carinho agora do discípulo. O discípulo que ama Cristo, que vai cuidar da mãe. Por isso, recebe esta mulher, porque agora ela é tua mãe. Recebe ela como mãe. E o discípulo levou ela para casa consigo. É interessante que o discípulo não tem nome. Quem é que cuida da mãe? É aquele que acolhe o filho, que recebe do filho essa missão. A mãe Maria, mas também a mãe Igreja. É, nós que amamos a Cristo, servimos ao Senhor de todo o coração, dizemos que temos fé, que, enfim, etc., também temos a nobre tarefa de cuidarmos da mãe igreja. Good vibes e good bênçãos, em nome do Pai, do Filho e do Espírito Santo. Amém.

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Bora pra cima, porque a semana tá recém começando. Hoje é terça-feira, dia 15 de setembro. Bom dia pra você. Você se liga nos 92.9 da sua, da minha, da nossa Rádio Gazeta. E por aqui, de bem com a vida, naquele esquema, feliz e contente com Deus à frente sempre e sempre. A gente vai com você até as 9 horas da manhã, tocando música e informação no nosso Conectado. Nesta manhã de terça-feira, manhã fria, apesar de bonita, né? Sou bonito, amanhecer bonito de terça-feira, mas de 8 graus de temperatura. Já falava mais cedo aqui na programação do nosso Conectado, mas se tu não pegou a notícia na primeira edição, eu repito para ti a informação sobre a previsão do tempo. Para hoje, terça-feira, aqui por Carazinho, temperatura varia entre a mínima dos 8 graus que estamos agora, a máxima de 18. Não sol predomina hoje, tem uma pequena possibilidade de pancadas de chuva no período da tarde. Na tarde as nuvens aumentam, podem trazer uma leve garoa, no máximo de 1 milímetro aproximadamente. A temperatura, como eu falei, apesar do sol aparecer entre nuvens, não passa da casa dos 18 graus para o dia de hoje. Para amanhã, quarta-feira, temperatura também varia entre a mínima de 6 graus, então o amanhecer amanhã vai estar até um pouquinho mais frio do que hoje, e a temperatura também não passa dos 18 para amanhã. A diferença é de que o sol amanhã predomina com mais intensidade do que hoje, terça-feira. Quinta-feira também tempo bom, tempo firme, a temperatura começa a subir de forma gradativa. Na quinta-feira a mínima vai para 8 graus, a máxima chega aos 23. Na sexta-feira também tempo bom, temperatura variando entre a mínima de 11 e a máxima de 22 graus com sol predominando. No entanto, tanto para o sábado quanto no domingo, tem pancadas de chuva prevista, apesar de não ser tão frio, né? Vai ter chuva, uma pancada no sábado, uma pancada de chuva também no domingo, e a temperatura variando entre as mínimas de 15 e as máximas que chegam a 22, 23 graus aí para o final de semana, tá bom? É a previsão do tempo aqui na programação da sua Gazeta, no nosso Conectado. 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Pode ser? Então manda aí o teu nome completo pro WhatsApp Gazeta no 991836300 para concorrer com a gente aos presentes desta terça-feira. Combinado? Tô te aguardando então a partir de agora, fazer parte aqui da programação do Conectado também, que vai pedindo passagem para te fazer companhia. 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
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Mandar um abraço para a Rejane. A Rejane também está ligada com a gente. Claro, Rejane, está concorrendo sim com a gente aos sorteios. Boa sorte para você, tudo de bom. Bom dia para a Jéssica. Alô, Jéssica, obrigado pelo carinho, pela companhia, tudo de bom. Passando para desejar para todo mundo que está na audiência, né? Uma maravilhosa terça-feira. Ela e os filhos, né, que estão bem ligados com a gente, o Henrique e a Isabela. Claro, está todo mundo participando do sorteio. Boa sorte para você. Bom dia para a Catiana Gonçalves. A Catiana também está ligada com a gente. Claro, Catiana, concorrendo sim aos prêmios dessa terça-feira. Boa sorte. Bom dia para a Terezinha da Mota. Terezinha também está na sintonia lá no bairro Glória. Também ligada com a gente. Claro, Terezinha, participando sim dos sorteios de hoje. Boa sorte para você, minha amiga. Bom dia também para a Dona Ivanir Xavier, aqui na Avenida Pátria. Dona Ivanir também está sempre ligada com a gente aqui na programação da Gazeta. Claro, Dona Ivanir, está participando sim dos sorteios. Boa sorte para a senhora também, obrigado pelo carinho e pela audiência. São 7h36, bom dia para você, vamos de som aqui na programação da sua Gazeta. Daniel canta pra gente.

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0: Thiago e Guilherme cantando pra gente aqui na sintonia do nosso Conectado nesta manhã de terça-feira, hoje dia 15 de setembro, mágica! Gente, agora são 7 horas da manhã com 43 minutos, 8 graus e a temperatura. Bom dia pra você na sintonia da Gazeta. Bom dia também pro pessoal que vai interagindo com a gente, né? Pessoal que tá indo pra o trabalho de rádio ligado com a gente, né, Tati? Valeu, valeu pela audiência, uma excelente manhã pra você, bom trabalho e boa jornada. Claro, também a Tati está concorrendo com a gente aos sorteios desta terça-feira. Para hoje, aqui na programação, tem o sorteio de um almoço por conta do restaurante Vale do Sol, ali perto da Caixa Econômica Federal, e ainda dois travesseiros da Altenburg por conta da Casa dos Colchões. Bora participar também nesse sorteio e colocar teu nome no 991-83-6300 WhatsApp Gazeta. Você manda seu nome e concorre com a gente aqui na programação. Combinado? 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Agora são 7 horas da manhã com 45 minutos, 7:45, a temperatura no momento bate na casa dos 8 graus, manhã fria de terça-feira aqui por Carazinho. Agora, gente, expectativa quanto ao que vai sair de Brasília hoje, né, na sessão do STF, que definiu ontem, inclusive, e divulgou durante a madrugada, o rito de como será a sessão que vai analisar as conversas de Moraes com Vorcaro. O relatório será lido pelo ministro Edson Fachin, atual relator do caso. O Supremo Tribunal Federal divulgou, agora de manhã, o rito de como será adotado durante a sessão desta terça-feira, que vai analisar o relatório da Polícia Federal sobre as conversas entre o ministro Alexandre de Moraes e o ex-banqueiro Daniel Vorcaro. De acordo com o procedimento definido pelo presidente do STF, ministro Edson Fachin, a sessão inicia às 10 horas. Em seguida, a secretária da sessão fará a leitura da ata da sessão anterior da corte e Fachin vai realizar as saudações de praxe a todos os ministros. Os ministros, então, chamarão ao processo por julgamento e farão a leitura do relatório. O caso chegou a Fachin após Mendonça informar sobre possíveis conversas entre Moraes e Daniel Vorcaro. Depois, a palavra será dada à Procuradoria-Geral da República. Após a manifestação da Procuradoria, a votação será iniciada. O STF não confirmou se Alexandre de Moraes poderá participar da sessão. O plenário também é composto pelos ministros Cristiano Zanin, Flávio Dino, Nunes Marques, Luiz Fux, Carmen Lúcia e Gilmar Mendes. A participação de Dias Toffoli também não está confirmada. No início deste ano, Toffoli se declarou impedido de participar de julgamento sobre o caso Master após a imprensa revelar que o ministro é dono de um resort que foi comprado por um fundo de investimentos ligados ao banco. Ainda ontem, o STF confirmou que a sessão da corte terá transmissão ao vivo pela TV Justiça e também pela internet. Agora são 7 horas da manhã com 47 minutos, 7:47, a temperatura na marca dos 8 graus. E olha, ontem o Moraes, que está sobre julgamento hoje, disse que é inconstitucional e ilegal, disse Moraes sobre a investigação de Mendonça, ministro que nega favorecimento a Vorcaro. A manifestação enviada na véspera do julgamento do STF afirma que a investigação conduzida por André Mendonça é ilegal. Moraes diz que não há provas contra ele e atribuiu as acusações a interesses políticos, eleitorais e a uma vingança. Agora são 7h48. Os olhos do Brasil e do mundo hoje para o que acontece nesse julgamento do STF em Brasília. Agora, gente, são 7h48, 8 graus a temperatura. Bom dia para você na sintonia da Gazeta. Vem com a gente até as 9, música e informação aqui na sintonia do nosso conectado. Bom dia para o Thales. Thales também está na sintonia. Valeu pela audiência, Thales. Tudo de bom? Claro, está no sorteio sim. Boa sorte. Bom dia para Aline, também está na sintonia. Claro, Aline, participando sim do sorteio. Boa sorte. Bom dia também. Para Graziele, também está na companhia. Claro, Grazi, excelente manhã para você, boa sorte. Lembrando que hoje tem para sorteio um almoço por conta do restaurante Vale do Sol e dois travesseiros da Altenburg por conta da Casa dos Colchões. Bora participar com a gente também aqui na programação do Conectado e colocar o teu nome nesses sorteios. Vamos de mais som aqui na programação da Gazeta agora?
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1: O som do Fernando Sorocaba aqui na sintonia da sua Gazeta. Gente, agora faltando 8 minutos para as 8 horas da manhã. Bom dia para você na sintonia do nosso Conectado. Temperatura já está batendo na casa dos 9 graus agora. 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
1: 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Gente, agora faltando 4 minutos para as 9, para as 8 horas da manhã. Bom dia para você na sintonia do nosso conectado. Mandar um bom dia também para o Cláudio, né? O Cláudio aqui no centro, também sempre ligado com a gente. Valeu pela companhia, Cláudio. Forte abraço, tudo de bom. Bom dia para a Liara Ferreira dos Santos, né? Lá no bairro Glória, também tá ligada com a gente. Bom dia para Maria Zainda, lá em Santo Antônio do Planalto. Na companhia do nosso conectado. Valeu pela audiência. Uma abençoada terça-feira também para o Amarildo de Almeida, também na sintonia aqui na programação. Valeu pela companhia, Amarildo. Forte abraço, tudo de bom. Abençoada semana para ti também, meu amigo. Bora de mais som aqui na programação da Gazeta.
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Gente, agora 8 horas da manhã em ponto. Bom dia para você na sintonia do nosso conectado. Bom dia para Sol. A Sol também tem na sintonia aqui da Gazeta. Valeu pela companhia, Sol. Tudo de bom. Obrigado pelo carinho, pela audiência. Uma excelente manhã. Por aqui o nosso conectado. Quero te dar um recado para você, meu amigo, minha amiga. 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Gente, um fato que chamou a atenção e circulou ontem nas redes sociais, um episódio que aconteceu na cidade de Ijuí, durante final de semana, no domingo, um caso de um motociclista de 32 anos de idade que ficou ferido depois de colidir a moto que ele pilotava contra um trem. Ele permanece hospitalizado. A Polícia Civil está investigando essa situação, mas já apurou que o motociclista não tinha carteira de habilitação da categoria A, que é indicada para dirigir motos. Ele trafegava no sentido leste-oeste lá em Ijuí, quando bateu no trem que passava pelo local. Ele permanece hospitalizado, né? E estava até ontem em estado considerado regular. Como eu falei, essa imagem da motocicleta batendo no trem, né, está circulando o estado e a Polícia Civil lá de Juiz investiga essa situação. Olha, gente, aqui pela região, a Cotrijal completou ontem seus 69 anos de atuação, né? Foi criada em 14 de setembro de 1947 em Metoque e hoje a Cotrijal, em números, está atuando em 50 municípios, são 77 unidades de recebimento de grãos, atuando em

0: soja, que vai gerar biodiesel, farelo, óleo, né, e também o DDG. A projeção de que esse negócio da Soare 3, lá em Cruz Alta, vai injetar cerca de 2 bilhões e meio de reais por ano, né, no esmagamento e processamento dos grãos. Ah, houve um atraso na questão do licenciamento, né, dessa planta, mas a projeção é de que a operação comece lá por maio de 2028. Ontem nós estivemos em Nometoc conversando com o presidente da Cotrijal, Ney César Mânica, né? E a entrevista completa com o presidente da cooperativa, falando sobre os 69 anos, falando também sobre o planejamento da Cotrijal para os próximos ciclos, você confere na íntegra lá no nosso portal Gazeta e também nas redes sociais do Grupo Gazeta. Combinado? Então vai lá. Agora são 8 horas da manhã com 3 minutos, 8:03, por aqui o nosso Conectado, com você sempre de bem com a vida, feliz e contente com Deus à frente, sempre, sempre, assim que a gente vai contigo. Bom dia, para o pessoal que tá na lida, pro ovelhaço de hoje lá no CTG, Alfredo Damori, né, a Franciele Dalcin tá na companhia, o pessoal mandou uma foto aqui na lida na cozinha, né, valeu pela audiência de vocês, bom trabalho, boa jornada, uma boa semana pra Gulpilha, aliás, CTG Alfredo Damori hoje à noite tem ovelhaço, né, com, aliás, o prendado toma posse hoje, acho que é isso, né, valeu pela companhia do pessoal lá no ao CTG Alfredo, na sintonia também aqui do nosso Conectado. Boa jornada aí para todo mundo. Bom dia para nossa querida amiga Dona Sureli, aqui do bairro São João, tá sempre na companhia. Valeu, valeu pela audiência, Dona Sureli. Sureli, um abraço para a senhora. Excelente terça-feira. Bom dia para o nosso amigo também que está sempre ligado com a gente, seu Vanderlei, né? Valeu pela companhia, seu Vanderlei. Um abraço, claro, também concorrendo com a gente aos presentes de hoje aqui na programação. 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O almoço a gente vai sortear antes do meio-dia, né? Para que o pessoal possa, se quiser ainda hoje, aproveitar. 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E também hoje tem sorteio de 2 travesseiros da Altenburg por conta da Casa dos Colchões. 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Bom dia para a Ivonete. A Ivonete Zanetti também está na sintonia. Claro, Ivonete, aqui no centro e concorrendo, sim, com a gente os presentes de hoje aqui na programação. Boa sorte para a senhora também. Vamos de mais som aqui na programação do nosso Conectado.
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0: Vamos relembrar mais uma. Versão de Leonardo com Eduardo Costa para Liguei para Dizer que Te Amo. Bom dia, são 8:06 agora. Excelente terça-feira.

0: Maurício Solimões, marcando presença aqui na Sintonia da Gazeta, na programação do seu, do meu, do nosso Conectado de Bem com a Vida com você para mais uma manhã e num oferecimento sempre claro do nosso time de parceiros patrocinadores também aqui na programação dos 92.9 da sua, da minha, da nossa Rádio Gazeta. 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Gente, agora são 8 horas da manhã com 12 minutos, bom dia para Marilene, a dona Marilene Gomes, está lá na Vila Rica, radinho ligado com a gente também aqui na programação e claro, né, Marilene, também concorrendo com a gente ao sorteio de hoje aqui na programação do nosso Conectado. Bom dia para a Marli Gonçalves, também está sempre ligada com a gente lá no bairro Planalto. Claro, Marli, uma abençoada semana para ti também, tudo de bom, também está concorrendo com a gente aos prêmios desta semana aqui na programação, hoje terça-feira, né? Olha, gente, a gente falava com um tempo atrás aqui na programação da sua Gazeta também, sobre os jovens aqui de Carazinho estavam aí evoluindo para a etapa nacional, né, do Junior Achievement. O pessoal participou dessa seleção das pequenas empresas, né, que são fomentadas aí pela SIC no projeto Junior Achievement. E o pessoal, de fato, conquistou uma vaga para a disputa nacional. O pessoal competia a nível de estado e agora a empresa Pet para Pet, que é uma mini empresa do Colégio Rui Barbosa, que o pessoal, inclusive, fez aí um material que usa pets recicláveis justamente para fazer caminhos para pet. E essa ação da moçada aqui de Carazinho do Colégio Rui Barbosa ficou entre as selecionadas do país para representar o estado do Rio Grande do Sul na cidade de Luiz Correia, lá no estado do Piauí, nessa competição agora na etapa nacional. São apenas 10 mini-empresas do país que participam desta etapa e de lá, nessa competição agora entre as 10 empresas, mini-empresas do Junior Ativa no país inteiro, uma delas vai ser selecionada para representar o Brasil na disputa com a América Latina, né? A disputa na América Latina vai acontecer aí no mês de novembro do Equador e temos a moçada aqui de Carazinho do Colégio Rui Barbosa, da empresa do Junior Achievement Pet para Pet, que vai participar dessa competição, né? Ontem o pessoal esteve reunido na SIC fazendo a apresentação de como foi a evolução e a participação deles na competição agora estadual e agora então de fato avançando para a competição nacional. Uma das 10 elencadas no Brasil inteiro é a Kit Carazinho, então a empresa Pet para Pet do Junior Achievement, tá bom? Então boa sorte para a gurizada que agora se desloca em breve para o Piauí para representar Carazinho estado na competição nacional, né, em busca de uma vaga para representar também o Brasil na América Latina. Gente, agora são 8 horas da manhã com 15 minutos, 8 com 15. Bom dia para você na sintonia do nosso Conectado. Uma excelente manhã de terça-feira para todo mundo. E hoje a Mega Sena sorteia o prêmio de 95 milhões de reais. A Mega Sena sorteia hoje o prêmio estimado em 95 milhões de reais. As 6 dezenas, concurso 3058, vão ser sorteadas às 9 horas da noite, horário de Brasília, em São Paulo. Agora são 8 horas da manhã, com 15 minutos. Mandar um abraço e também agradecer o carinho e a companhia da Marlene Marins, né? Marlene também está na sintonia. Nilve Marlene, obrigado pelo carinho e pela companhia, uma excelente manhã. Claro, Nilve, está concorrendo sim ao sorteio de hoje. Boa sorte para a senhora também. Bom dia para dona Jessi, lá no bairro Alvorada, sempre na companhia da Gazeta. Né, dona Jessi, beijão pra senhora, uma excelente manhã. Claro, tá concorrendo também com a gente hoje ao sorteio, boa sorte. Bora de mais som aqui na programação da Gazeta.
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0: Agora sim, som do Panda. Eu te

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0: 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A gente vai até as 9 horas da manhã trazendo música e informação pra você aqui na sintonia do nosso Conectado. Bom dia pra você que tá por casa, bom dia pra você que tá no teu local de trabalho, boa jornada, excelente, produtiva terça-feira pra todo mundo e uma boa jornada também pro pessoal que tá nos leva de carona, né, pelas estradas da região. Muita gente nos levando de carona pelo perímetro urbano de Carazinho, mas também pelas rodovias da região, da 386, 285-142. Obrigado pelo pessoal que tá de carro na estrada, nos levando de carona também. Valeu pela audiência. Por falar em estrada, gente, Polícia Rodoviária Federal tá comunicando um acidente de trânsito com morte, né, na altura do quilômetro 400 da BR-386. Quilômetro 400 já dá mais perto lá da região metropolitana, né? Mas para você que tá na estrada também e vai se deslocar, saiba que tem essa condição que tá sendo atendida nesse momento, né, por parte da Polícia Rodoviária, né? A rodovia está fechada nesse momento do trabalho da Polícia Rodoviária, que deve acionar a perícia agora há pouco. Não temos informações ainda dos detalhes deste atendimento. Gente, agora são 8 horas da manhã com 23 minutos. 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Agora, a gente conversava ontem com o prefeito Wilson Altman, prefeito do município de Santo Antônio do Planalto, e o município de Santo Antônio entregou agora definitivamente para a empresa Cato Transportes, né, a questão da documentação do terreno que a Cato ocupa lá em Santo Antônio do Planalto. Foram 5 anos, né, de uma parceria entre a Cato e o município, e como a Cato cumpriu todos os requisitos que tinha, assinar para a doação da área, o pessoal da Cato então já recebeu agora oficialmente a doação do terreno, que passa a ser oficialmente da empresa Cato, né? E também o município de Santo Antônio do Planalto recebeu mais uma carta de intenção por parte da empresa, que tem aí projeção futura de novos investimentos, e já solicitou aí, sem muita pressa, dada até em virtude do cenário econômico que o Brasil está vivendo hoje, né? Mas a possibilidade de futuramente abraçar mais 1,5 hectare ou 2 hectares para ampliação das instalações da Cato Transportes lá no município de Santo Antônio do Planalto. Santo Antônio do Planalto também tem feito algumas melhorias no acesso ao distrito industrial, né? Fazendo aí a colocação de material fresado para melhorar também o acesso às indústrias daquele município. Agora a gente são 8 horas da manhã com 26 minutos, 8:26, temperatura no momento batendo na casa dos 8 graus. Bom dia para você na sintonia do nosso Conectado. Bom dia para Deise Isabel, tá aqui no centro. Valeu pela companhia, Deise. Uma abençoada semana para ti também, minha amiga. Tudo de bom, uma excelente manhã. Bom dia também pro pessoal que vai se ligando com a gente, a Eneide Terezinha, né, Eneide? Valeu pelo carinho, pela companhia, uma excelente manhã, tudo de bom. Bom dia pra Vera, a Vera Gonçalves, lá no bairro Glória. Alô, Vera, beijão pra senhora também, obrigado pelo carinho, pela companhia, uma excelente manhã. Vamos de mais som aqui na programação da Gazeta? Gustavo Lima e a nova dele.
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0: Tá estourada no Brasil, hein? Bala alojada, bom dia.

0: Morena de Goiânia, Guilherme Benuto com... Aliás, Hugo e Guilherme, né, com a Maiara Maraís aqui na cinturinha do nosso Conectado. Agora 8:33, temperatura na casa dos 9 graus, temperatura tá subindo nesta manhã bonita de terça-feira, embora pro período da tarde não se descarta a possibilidade que o aumento de nebulosidade traga ainda para hoje uma leve pancada de chuva, uma espécie de garoa mais pro final da tarde, né, gente? Temperatura, no entanto, nesta terça-feira, apesar desse solzinho, não deve passar muito não da casa dos 18 graus. Bom dia para Deise também ligada com a gente, valeu pela companhia, claro, também concorrendo com a gente hoje, né, os sorteios na programação da Gazeta, que hoje vai estar sorteando um almoço por conta do restaurante Vale do Sol, também tem dois travesseiros da Altenburg por conta da Casa dos Colchões. Sorteios desta terça-feira aqui na programação da sua Rádio Gazeta. 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Bom dia pro Marcos Vinícius, também tá na sintonia. Valeu pela companhia, Marcos. Tudo de bom, uma excelente manhã. Gente, agora são 8:34, a temperatura no momento batendo na casa dos 9 graus. E olha, ontem conversava com a turma aí do Encontro Abeireiro, né? César Souza, o Encontro Abeireiro aqui de Carazinho vai acontecer nos dias 25, 26 e 27 de agora setembro, né, no ginásio da Capezu. Lembrando que Encontro Abeireiro é um encontro que é totalmente gratuito. O pessoal projeta reunir aí um público de cerca de 30 mil pessoas nesses 3 dias do evento, né? Projeção de que, além do estado do Rio Grande do Sul, haja gente vindo de pelo menos mais 8 ou 9 estados, né, do Brasil, vindo aqui para Carazinho para fazer parte do Encontro Abeireiro, que vai ter aí várias temáticas, oficinas, né, de reprodução de abelhas, falando sobre a importância das abelhas na questão ainda neste ano, com foco especial na produção da soja, né, e várias oficinas que estarão acontecendo durante esses 3 dias de programação. Expositores, dentre as empresas do segmento de abelhas e também de outros segmentos, serão cerca de 160 empresas e expositores participando na parte interna e externa no ginásio da Capezu. E a programação era totalmente gratuita. E uma novidade, gente, que o pessoal neste ano também vai estar aqui junto ao ginásio da Capezu com um veículo da Copzen, né, da cooperativa Kit Carazinho, fazendo o recolhimento de materiais eletrônicos, tá? Então, nos dias 25, 26 e 27, o pessoal da Copzen vai estar aqui em Carazinho também, né, fazendo o recolhimento de material eletrônico. Se você tem algum eletrônico e vidro para ser descartado, também pode trazer nesses 3 dias, né, para o ginásio da Capezu, que o pessoal vai estar fazendo, então, uma ação também de recolhimento. A Copzen também, que é parceira dessa programação. Aliás, um abraço para a turma aí, também estão sempre trabalhando na sintonia aqui da Gazeta. Valeu pela audiência, boa semana para todo mundo. Gente, agora são 8:36, temperatura na casa é dos 9 graus agora. 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Gente, agora são 8:37. Mandar um abraço e também agradecer o carinho e a companhia da Elisete dos Santos, né, lá no bairro Conceição. Alô, Elisete, beijão para você, tudo de bom? Claro, está participando também das promos de hoje aqui na programação da Gazeta. Valeu, valeu pela companhia. Bom dia pro Robson, a turma aí do Rota 77, também tendo trecho, rádio ligado com a gente. Bom trabalho, boa jornada, tudo de bom? Claro, meu querido, tá no sorteio, boa sorte, viu? Bom trabalho. Bom dia também para a Dalira, lá no bairro Braganholo, também ter a companhia, passando para desejar para todo mundo uma ótima semana. Para a senhora também, dona Dalira, ótima semana e boa sorte, sinta nos sorteios. Bom dia também para a Cleusa Castro, lá do bairro Conceição, também ter ligada com a gente. Alô, Cleusa, beijão para a senhora, obrigado pelo carinho, pela companhia, uma excelente manhã. Vamos de mais som aqui na programação da Gazeta, agora são 8h38, bom dia para todo mundo.
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0: 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Companhia, até as 9h, conectado. E o som com a Ana Castela.

0: nós.
1: Felipe Rodrigo aqui na sintonia do nosso Conectado nesta manhã de terça-feira. Gente, agora são 8 da manhã com 44 minutos, 8h44. Bom dia para você na sintonia do nosso Conectado. Uma excelente, produtiva manhã de quarta-feira para todo mundo. E olha, gente, a expectativa... Ali, quarta-feira não, terça-feira. Por falar em quarta-feira, tem uma expectativa para amanhã em relação aí aos juros da economia brasileira, né? Um corte de 0,25% na taxa básica de juros é esperado na reunião do Comitê de Política Monetária, o Copom. O pessoal está dando quase por certa, né? Para o mercado, as projeções e apontando... 95% de probabilidade disso acontecer de acordo com as opções do Copom, né, na B3, na Bolsa de Valores. Mas a questão das eleições, o efeito El Niño na inflação dos alimentos e as cotações do petróleo com o conflito do Oriente Médio turma o horizonte de como vai ser, né? Portanto, amanhã tem nova reunião do Copom, a expectativa é de que na pauta, né, esteja a questão aí da redução aí dos juros da economia brasileira, que está hoje em 14%. Nos Estados Unidos, o contraponto, também amanhã, quarta-feira, também é dia da reunião do Federal Reserve, que é o equivalente ao Banco Central dos Estados Unidos, né? E por lá a projeção, ao contrário, é de um aumento, né, na taxa de juros da economia americana. Agora são 8h45, a temperatura no momento batendo na casa dos 8 graus, aliás, 8 para 9, a variação de temperatura nesse momento. Amanhã, apesar desse solzinho bonito, né, ainda bastante fria, não está fazendo com que a temperatura levante, né, gente? Bom dia para a Marley, a Marley Brit, que também o senhor viu, sou aqui no bairro São Pedro, na sintonia do Conectado. Valeu, valeu pela companhia de vocês, uma excelente manhã. Bom dia para Ana Cláudia Lubizeto, né, pessoal, também sempre na companhia, claro, né, Ana? Participando também no sorteio, boa sorte. 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A gente vai sortear esse almoço hoje, um pouquinho antes do meio-dia, para que você quiser, aproveite ainda hoje este almoço, né? E também hoje tem o sorteio de dois travesseiros da Altenburg por conta da Casa dos Colchões para você dormir, que é um anjinho. Bora lá colocar o teu nome no sorteio também? 991-83-6300. Bom dia para a Silvana, lá no bairro Braganholo. Também terá companhia, claro, Silvana. Tá concorrendo com a gente, sim. Boa sorte. Bom dia também para a Dona Lourdes. A Dona Lourdes Quadros, lá no bairro Conceição. Ô, Dona Lourdes, beijão para a senhora. Uma excelente manhã, tudo de bom. Boa sorte, tá no sorteio também. Bom dia, uma abençoada terça-feira para todos. É Ivone e o Jorge de Góis, Bairro São Jorge. Quero participar dos sorteios travesseiros e ouvir uma música. Valeu, valeu pela companhia. Forte abraço ao casalzão aí, a Dona Ivone e seu Jorge, sempre na companhia aqui da Gazeta também. Excelente manhã. Bom dia pro Gerson, também sintonizado na Gazeta. Valeu pela companhia, Gerson. Forte abraço, tudo de bom, claro. Tá no sorteio sim, meu querido. Boa semana. Bom dia também pra nossa querida amiga Dona Cleci Oliveira. Dona Cleci aqui no bairro Santo Antônio também tá sempre de rádio ligado com a gente. Beijão pra senhora, uma excelente semana. Vamos de som, porque aqui é assim, hein? Música e informação pra você, das 6 às 9 horas da manhã, na sintonia da Gazeta. 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
15: Faltando 6 minutos para as 9 horas da manhã, e você sabe que nas terças-feiras aqui na programação da Gazeta, a gente sempre bate um papo com o farmacêutico Mauro Mazzucchi, e é com ele que a gente conversa agora aqui na programação do nosso conectado, farmacêutico Mauro Mazzucchi, da Rede de Farmácias Glória, Rede de Farmácias Associadas, e o nosso assunto hoje são os peptídeos, né? Mauro, explica pra gente no detalhe, né? O que que é isso? Bom dia.
16: Bom dia, Alessandro. Bom dia aos ouvintes. Pois é, Alessandro, hoje eu escolhi falar sobre um assunto que tá ganhando cada vez mais espaço na ciência, na saúde, nos cuidados com a pele, que são os peptídeos, né? Pá, Mauro, esse nome eu nunca ouvi falar. Provavelmente você já teve contato com algum peptídeo, né? No caso que existem peptídeos naturais. O principal representante é a insulina, tá? A insulina é um tipo de peptídeo, tá? Dando uma explicação científica, de ciências, da aula de química, é as pequenas partes da proteína, né? Se a gente cortar uma proteína em diversas partes, nós formamos os peptídeos. E se a gente cortar ainda mais fininho esses peptídeos, nós vamos encontrar os aminoácidos, tá? Então, nós estamos falando de coisas que o nosso organismo mesmo produz, tá? Então, hoje quando a gente fala em peptídeo, muita gente pensa imediatamente em Ozempic, Mounjaro ou outras medicações que hoje em dia estão sendo utilizadas para o tratamento da obesidade, e com grande sucesso, né? Mas hoje o nosso assunto não é emagrecimento, e sim o que os peptídeos têm cada vez mais apresentado em relação à saúde. Muitas e muitas coisas, Alessandro, que existem aqui de papo e tal, são coisas que ainda não são realmente aprovadas pela Anvisa como um medicamento. São promessas. Tá? Então eu estou trazendo aqui o que o pessoal está falando por aí. No Brasil praticamente tem pouquíssimos peptídeos aprovados, né? Mas no mundo inteiro está se falando muito deles. Tá? Então na área da pele existem muitas pesquisas com peptídeos relacionados à produção de componentes da matriz extracelular, que é uma parte ali da pele onde ela está sempre se renovando e mandando novas células, fazendo novas células para que a nossa pele se renove, tá? A aparência da pele, tudo isso tem tido resultados excelentes com os peptídeos. Também na área dos cabelos, tá? Existem muitas formulações que utilizam peptídeo com alguns ingredientes voltados ao cuidado, tanto do couro cabeludo, dos fios. Então, tem muita gente falando que os fios estão voltando, que os brancos vão embora sem ter que pintar, tá? Também na recuperação de tecidos, também há diferentes moléculas que podem participar desse processo biológico relacionado à reparação de tecidos. Inclusive tem um peptídeo chamado peptídeo Wolverine. O Wolverine é aquele herói, né, da Marvel, que ele toma um soco e tal, cai o queixo e volta tudo normal, toma um tiro, a pele se regenera, né? Então estão usando esse nome, claro que né, para marketing e tal, como peptídeo Wolverine. Também na área esportiva está se falando muito, Alessandro, recuperação de tendão, de ligamentos, de músculos, tudo isso que às vezes né, os atletas acabam perdendo com os peptídeos. Tem muitas pesquisas mostrando que eles estão dando excelentes resultados, né? Então, assim, Alessandro, claro que peptídeo não é um milagre e ainda não é uma completa realidade, mas está se falando muito, né, que dentro de alguns anos a gente já vai ter resultados maravilhosos, assim como nós estamos tendo no emagrecimento.
15: Mauro, já você tem uma ideia assim, de como é que vai ser isso? Vai ser para tomar? É para aplicação de injeção?
16: Ah, isso é bem importante, Alessandro. Hoje em dia, os peptídeos desses que eu falei a respeito da área esportiva, da recuperação dos tecidos, os próprios dos cabelos, são todos injetáveis.
15: Injetáveis.
16: Injetáveis. Então são mais ou menos parecidos com aquelas agulhinhas dos Ozempic e Monjaro, que é umas agulhinhas muito pequenas, que são as aplicações subcutâneas, né, que a gente chama. Tá? Tem outras que são aplicações intramusculares e tal. Então, hoje em dia, aqui no Brasil, tem 3 ou 4 laboratórios que podem manipular produtos injetáveis. Fora isso, só o que for comprado em farmácia, né? Então, muito cuidado com teu Instagram, teu Facebook, agora começar a te oferecer peptídeos ultra diferenciados e tal, porque os que realmente são de interesse, são injetáveis, não fabrica no Brasil, e também depende muito da gente saber como aplicá-los, a dose correta, a posologia, de quanto em quanto tempo, como também os outros minerais do corpo têm que estar sendo doseados, né? Então, por exemplo, o cobre, o manganês, o magnésio, tudo isso tem que estar numa concentração ideal para que esses peptídeos possam funcionar.
15: A questão estética, digamos assim, é que deve dar um boom nesse aspecto.
16: Isso, a questão estética que vem prometendo muito, e também é sobre isso que eu vim falar, porque nós conseguimos um peptídeo desses, o GHKCU, tá? É o peptídeo de cobre, que agora tem sido extremamente pesquisado. Quem quiser botar aí no seu chat GPT ou na internet, aí no Google, coloca GHKCU, é uma sigla, GHK-CU de cobre, o peptídeo do cobre. Então, olha, Alessandro, eu vou te dizer assim que na prática é um troço que funciona mesmo, sabe? Eu particularmente tenho usado, fazia tempos que eu não usava nenhum creme, daí como, né, lançaram esse lá na farmácia, pensei, pá, vou dar um golpe aqui na mulher aqui, pegar um pouco do peptídeo dela, e a gente passa e realmente dá um resultado na aparência da pele, porque ele também, esse que a gente tem lá na farmácia, ele tem o oligo HA, que é um ácido hialurônico de baixo peso molecular que consegue fazer um preenchimento temporário, né? Então, enquanto você está utilizando o produto, ele te dá uma aparência muito boa para a pele, né? Esse oligo HA e em conjunto com o GHKCU, que é esse peptídeo do cobre, que então tem uma potência de mexer com a matriz extracelular, que é justamente esse compêndio de células ali que a gente tem mais na base da pele, que está sempre então produzindo todos os tipos de células que a gente precisa para a pele, inclusive o colágeno e a elastina, que são proteínas que são peptídeos, tá? Então, quando a gente consegue dar um peptídeo para a pele, né, numa parte menor, numa parte fracionada, o organismo entende como, olha, eu preciso produzir mais substância aqui para colágeno, preciso produzir mais para colatina, para colágeno. É uma espécie, para elastina, é uma espécie de sinalizador. Os peptídeos são sinalizadores.
0: Instiga o corpo a produzir.
16: Instiga o corpo a produzir, perfeito. É isso mesmo que acontece. Então,

0: Passa à noite, Alessandro, até mais de uma vez por dia, né? Às vezes quer passar de manhã também, né? É um produto assim que realmente dá uma diferença para a aparência da pele, né? Da hidratação, da produção da elastina, do colágeno, como eu disse antes.
1: Mauro, já está em todas as farmácias ou está na manipulação?
0: Não, tá. Nós colocamos uma quantidadezinha em todas as farmácias, pouquinho ali, mas o principal é lá na manipulação. E o bom, Alessandro, é que ele está custando barato, R$ 49,00, tá? É um produto com um valor agregado, assim, bem alto para nós. Essa matéria-prima importada é caríssima, né? Mais cara que ouro. Então, vai uma concentração que a pele consegue então absorver e fazer esse resultado. Então, eu recomendo, né, o GHKCU mais Oligo HA.
1: Maravilha. Um abraço, Mauro. Até mais.
0: Um abraço. Até a próxima.
1: Mauro Mazzucchi, todas as terças-feiras, trazendo suas dicas para a gente aqui na programação. Gente, 9:04 agora, a temperatura na casa dos 9 graus. E nós vamos ficando por aqui com mais uma edição do nosso Conectado. Agradecendo demais o seu carinho e a sua companhia com a gente aqui na programação do nosso Conectado nesta terça-feira. A gente volta a se encontrar amanhã, bem cedinho, 6 da manhã, naquele esquema. Feliz e contente com Deus à frente, sempre, sempre. Na sequência, está chegando aí o colega Davi Pereira, para comandar com você a máquina sonora dos 92.9 aqui na programação do nosso Gazeta Play. Valeu pela companhia, gente. Até amanhã.

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2: 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Agora são 9:08.
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17: Lá 92.9, a rádio de Carazinho. 9 horas e 14 minutos, tá começando o nosso Gazeta Play. Bom dia!
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17: Bom dia, bom dia, bom dia, Carazinho. Bom dia a toda a nossa região. É isso aí, tá começando mais um Gazeta Play. A melhor playlist, a melhor energia da sua manhã, aqui nas ondas da 92.9. Sejam todos muito bem-vindos. Muito prazer, me chamo Davi Pereira. E te faço companhia a partir de agora até o meio-dia, trazendo muita música boa aqui pra você, muita informação e com certeza os melhores prêmios por aqui. Então fica ligado, sintoniza, conecta aqui nas ondas da 92.9 e a gente vai estar por aqui, né? Levando música, conteúdo, como eu falei, tem prêmios também, sorteio que já tá acontecendo através do nosso WhatsApp, então sem mais delongas, falar pra vocês aí, né? Hoje a gente tem o sorteio de um delicioso almoço lá do restaurante Vale do Sol, tá beleza? E a gente também tem 2 travesseiros Altenburg da Casa dos Colchões. Então manda tua mensagem, o resultado do sorteio do almoço às 11h30 da manhã, resultado aí do sorteio dos travesseiros vai sair no finzinho da tarde. Então manda tua mensagem aí. participa da nossa programação no 99183-6300. Hoje nosso WhatsApp aí tá recheado de prêmios pra vocês. 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A gente vai trazendo música, tá chegando Sandro Coelho pra abrir os trabalhos do Gazeta Play de hoje. Uma excelente terça-feira aí, gente!

isso aí, Marília Mendonça e o Morango do Nordeste. A gente abriu o nosso Gazeta Play de hoje com Sandro Coelho, Saudade de Tu. São 9 horas e 22 minutos, a temperatura em Carazinho de 13 graus. Manhã começou gelada, hein? Mínimas aí registradas ficaram na casa de 4 graus. Mas as máximas aí durante a tarde devem ser bastante agradáveis, chegando a bater na casa de 18. Previsão de sol entre nuvens, sem chances de chuva para hoje aqui na cidade de Carazinho. Esse é o nosso Gazeta Play, melhor playlist da tua manhã. Aqui tem música, aqui tem informação, aqui tem interatividade com o nosso ouvinte também, através do nosso WhatsApp de hoje, premiado novamente. Chama aí, 991836300. Gente que tem dois prêmios aí valendo nesse dia. Então chega junto. WhatsApp premiado. Então é o seguinte, pra você que tá aí do outro lado, escolhe teu prêmio, se quiser pode participar de todos também, fica a teu critério, mas é bom você especificar na mensagem. Seguinte, a gente tem um almoço do restaurante Vale do Sol, o sorteio vai ser na parte da manhã, tá bom? Esse almoço aí que é delicioso, né? Restaurante Vale do Sol com produtos naturais, sem glúten, sem leite. Então manda a tua mensagem aí pra participar, você quer comer bem, quer comer saudável, quer conhecer o restaurante Vale do Sol, é uma baita oportunidade aí com o sorteio da nossa programação. E ainda tem dois travesseiros Altenburg lá da Casa dos Colchões, hein? Esse sorteio vai sair no finzinho da tarde. Manda tua mensagem aqui, 91836300, e você já vai estar participando, tá bom? É simples, é fácil e é muito rápido. Basta tu mandar tua participação aí. Se você quiser concorrer a um prêmio só, especifica na mensagem. Davi, quero só o almoço, quero só os travesseiros. Aí você manda aí sua mensagem que a gente vai estar registrando a tua participação, tá bom? Daqui a pouquinho eu trago as primeiras mensagens aí dos nossos ouvintes, mas eu quero falar também dos nossos patrocinadores. 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Inclusive, Mauro Mazzucchi passou por aqui agora há pouco, né, farmacêutico aí, da Farmácia Glória Rede Associadas, e daqui a pouquinho você vai poder conferir essa entrevista também aí no SoundCloud aí da Rádio Gazeta, tá bom? Já vai estar disponível também lá no nosso Instagram, o linkzinho pra você acompanhar, quem não conseguiu acompanhar a entrevista na íntegra aqui na 92.9. 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Bom demais, gente. A gente segue por aqui trazendo mais música. Daqui a pouquinho a gente vai trocar uma ideia também lá com o Alisson da Planalto Ótica e Joalheria. Então fica ligado com a gente, tem muito conteúdo bom aí pra você acompanhar na melhor manhã do teu rádio. 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Chegando o sucesso de Felipe Rodrigo, Costa de Rua. Tá bom.

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1: É Gazeta FM, é bom demais. Felipe Rodrigo, Gosta de Rua. São 9 horas com 28 minutos. A gente segue por aqui trazendo informações, conteúdo, prêmios e, claro, né? A gente traz sempre aquele bate-papo aí com os nossos parceiros de programação. Tá na hora do nosso Alô, Gerente da Gazeta.

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0: 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Vamos de música! Daqui a pouquinho tem F5 por aqui. Já já atualizo aí as mensagens e participações do nosso WhatsApp premiado também. Bom dia!

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0: demais, Leonardo e Eduardo Costa, pra recordar, liguei pra dizer que te amo. São 9h44, a gente segue aí com a programação do nosso Gazeta Play com você. É o meio-dia, tá só começando, né? Então vamos lá, alegria, disposição, ânimo pra todo mundo que tá encarando essa semana, principalmente você que tá no trabalho aí, tá na atividade, fica com a gente aí o dia todo com vocês, né? Através do rádio, pode conectar também através das plataformas digitais, tem o site, tem o aplicativo, a nossa programação tá na Alexa, pode seguir também lá no Insta, @GazetaFMOficial e @PortalGazetaRS. Segue valendo sorteio, a gente tá meio atrasado por aqui, mas daqui a pouquinho eu já vou mandar abraços aí pro pessoal que tá participando. A gente tem o sorteio de um almoço do restaurante Vale do Sol e a gente também tem dois travesseiros Altenburg lá da Casa dos Colchões. Então chama aí no WhatsApp, escolhe teu prêmio ou participa de todos, também tá liberado, pede tua música, troca aquela ideia, manda texto, manda áudio e a gente vai tá trazendo aí mais participações daqui a pouquinho. Mas antes, tem o F5, hora de atualizar por aqui com os principais destaques dos portais de notícia.
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0: Principais informações do Brasil, do mundo, aqui do estado e também da nossa região. Em sessão inédita, Supremo vai decidir se abre investigação contra Moraes. Segurança na corte é reforçada. Também Estados Unidos assumem pela primeira vez possuir armas em órbita. China pede que Estados Unidos parem preparação para a guerra espacial. Também corpo de brasileira que estava desaparecida em Veneza é encontrado. Também Brasil registra mais de 500 tornados em 9 anos. No Rio Grande do Sul, suspeito de feminicídio é preso após perícia identificar DNA sob unha de vítima. O caso aconteceu no sul do estado. Adolescente em bicicleta é atropelado por caminhão de lixo em São José do Norte. Destaque do Portal Gazeta, a Brigada Militar de Itapera apreende cerca de 50 quilos de maconha na ERS-332. Também município repassa recursos do programa Carazinho Tradição Forte. Destaques aqui do nosso F5.
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0: Mais música chegando, daqui a pouquinho eu volto aí com as mensagens do WhatsApp premiado Gazeta. Bom dia, boa terça-feira.

0: essa manhã de terça-feira vai seguindo aí, ó, desse jeitão, com música boa pra acompanhar você, onde quer que você esteja, no trabalho, em casa, no carro. Gazeta tá aí junto com você, trazendo muito entretenimento e, claro, muitos prêmios na programação. WhatsApp premiado. Vamos lá, né, mandar os abraços que eu tô devendo aqui pros nossos ouvintes, são muitas mensagens e a gente vai atualizando aqui. Olá, bom dia, quero participar aí do sorteio, a Daniela Camargo, lá do bairro Vila Rica. Tem mensagem aqui também da Suelen, tá participando aí do sorteio do almoço, curtindo a rádio também, valeu Suelen. Abraço aqui pro Paulo Roberto da Silva, tem mensagem também da Eleandra, tá participando. Mandar um abração lá pro Carlos, também tá ligado com a gente, pediu um som do Zezé de Camargo. Bom dia, 25 anos atrás, testemunhando o pior ataque terrorista, né? 11 de setembro. O Carlos, que mora lá nos Estados Unidos, né? Mandou um videozinho pra gente aqui também. O memorial, né, Carlos? Abraço pra ti aí. Obrigado pelo registro, né? Pelas imagens aí também. Sempre ligado aí com a Gazeta, matando a saudade da terrinha, né, Carlos? Abraço! Abraço também lá pra Solange Soares, do bairro Oriental, mandando um abração aí pra todos os gremistas. Forte abraço aí pra ti, Solange. Pra todos os gremistas, eu vou fazer o seguinte, eu vou mandar um abraço pros colorados também, né? É, a coisa não tá fácil aí pra dupla Grenal, Solange. Abraço pra ti, obrigado pela audiência. Bom dia também pra Adriana Ambrosi, tá participando. Mensagem da Elaine, lá de Não Me Toque, também tá com a gente. Oi, Elaine, tudo de bom? Bom dia. Bom dia, Davi. Quero participar do sorteio dos travesseiros, né? Me chamo Márcia Vedói, do bairro Centro. Oi, Márcia, tudo de bom? Tem mensagem de áudio chegando aqui. Bom dia. Vamos lá.
1: Bom dia, eu sou a Vanda Drizotto, ali do Colônia da Júlia. Quero participar dos travesseiros. Claro. E o Leonardo Drizotto e o Sadi Zanqueta também querem participar dos travesseiros.
0: Tudo de bom aí pra vocês.
1: Um bom dia pra vocês.
0: Pra vocês também, né? Lá de Colônia da Júlia também, ouvindo aí a nossa programação. Bom dia, Davi, tudo bem? Aqui é a Mariana. Tô na escuta aí da programação. Podia mandar um abraço pra minha amiga Fátima, também tá na companhia. E se puder, roda a música Sortudo Fui Eu. Ofereço pra ela e todos que estão na companhia. Um abraço e bom trabalho. Muito obrigado aí, Mariana. Tudo de bom pra você também. Forte abraço aí. Uma excelente manhã de terça-feira. Mandar esse abração especial aí pra Fátima, que também tá na companhia aí da nossa programação. Isso aí, gente. Interatividade, alegria, alto astral, tudo isso aqui nas ondas da 92.9. 9h53, daqui a pouquinho a gente traz por aqui informações de esporte com o nosso vestiário Papo de Bola.

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0: bom demais, banda Doce Pecado e a Chantagem Emocional. São 10 horas e 8 minutos, essa é a melhor programação aqui do nosso Gazeta Play.
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0: E vamos lá, tá na hora do nosso alô, gerente. 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
1: 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Fechou? Vamos de mais música? 10h14.

0: Começou aí mais uma sequência aqui no Gazeta Play, bom demais, hein? A gente segue nessa manhã de terça-feira. Ouvimos Léo e Rafael com Moça do Cabelão Preto e agora Jads e Jadson, lá com João Mineiro e Marciano. São 10 horas e 20. A gente segue aí com o sorteio também, né? Temos dois prêmios. Temos por aqui um almoço delicioso lá no restaurante Vale do Sol. Resultado sai às 11h30. Também temos dois travesseiros Altenburg da Casa dos Colchões. Sorteio no finalzinho da tarde, né? Escolhe teu prêmio aí, participa com a gente do 99183-6300. Mandando alguns abraços aqui, tô devendo ainda alguns abraços. Às vezes a gente demora um pouquinho pra ler a mensagem, mas você que tá participando não precisa se preocupar, tá bom? Caiu aqui no WhatsApp, você já tá participando. São muitas mensagens, então a gente vai atualizando devagarinho por aqui, tá bom? Mandar um abraço lá pro Paulo Rose, bairro Sommer, tá com a gente. Mandar um abraço pra Loreni Fidelix também, no bairro Alvorada. Abraço lá pro seu João Pedro, também tá com a gente, né? Ligou aqui agora há pouquinho também, tá acompanhando. Abraço aí pra toda a família. O João Pedro de Quadros. Abraço pra Maria Zeli Freitas, do bairro Centro. Oi, Maria, tudo de bom? Participando aí de sorteio também. A Elisane Marques, bairro Planalto. A Soleni, oi, Soleni. Abraço pra você. Pediu Israel e Rodolfo. Já já vou separar também aqui. Abençoada terça-feira. Bom dia. Participar aí do sorteio do almoço e dos travesseiros. A Maria e o Valmir lá do bairro Lef também. Abraços. Obrigado pela audiência. Tem áudio aqui. Bom dia.
1: Bom dia. Aqui é Naíra Sessão Trauto.
0: Oi, Naíra.
1: Rica. Gostaria de participar dos brindes.
0: Com certeza. Abraço aqui pra Thaís também, tá participando lá no bairro Braganholo. Pediu música da Ana Castela. Bom dia pra Ana Lúcia Fabro, do bairro Borghetti. Ótimo dia. Bom dia também, pessoal lá do Angel Pet Shop, a Fran e o Marcelo também participando aí da programação no trabalho. Abraço lá pra Linda Mir Fontoura. Tem mensagem aqui também do Jefferson Oliveira, tá sempre acompanhando. Valeu, Jefferson. Pediu uma do Gian e Giovanni. Tudo de bom aí. Obrigado pela audiência. A Eliane Apolinário também tá participando. Mandar um bom dia lá pra Rosemaria Granville Costa, do bairro Ouro Preto. Oi, Rose. Tudo de bom. Sempre ligada também na programação e participando. Isso aí, daqui a pouquinho trago mais mensagens aqui. Enquanto isso, você segue participando. Vou repetir mais uma vez, 98-36300. A gente tem o sorteio aqui de um almoço aí pro restaurante Vale do Sol. Restaurante aí de comidas naturais, sem glúten, sem leite, sem lactose, várias opções veganas também. Pra quem não conhece ainda, vale a pena e é a tua oportunidade de ganhar esse almoço aqui. Sorteio às 11h30, tá bom? Mais uma horinha mais ou menos aí pra você participar. E ainda tem um presentão lá, né, do Thiago Penning, galera da Casa dos Colchões, dois travesseiros Altenburg. Sorteio vai sair na parte da tarde. Aí você segue participando aí ao longo do dia, tá bom? Escolhe teu prêmio e cola com a gente por aqui na número 1 de Carazinho. Atualizando os pedidos, Israel e Rodolfo. Não, mas quase.

0: É o sucesso do Israel e Rodolfo, não mas quase. 10 horas e 25, nosso Gazeta Play segue com você. 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Abração lá pra toda a equipe, galera que também tá sempre ligada com a gente aqui na programação. Seguinte, tá na hora de informação, vestiário Papo de Bola chegando, primeira edição com Gustavo Ávila.
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2: Bom dia, está no ar o nosso Papo de Bola, Vestiário Gazeta, com informações do Grêmio. O tricolor poderá ter aí um retorno importante para enfrentar o Botafogo nesta quarta-feira, às 19h30. Recuperado de lesão muscular leve, Amuso voltou a treinar nesta segunda-feira no CT Presidente Luiz Carvalho e tem boas chances aí de estar em campo no duelo atrasado da 21ª rodada do Brasileirão. Amuso não atua desde o Grenal 454, válido pelo duelo de volta das quartas de final da Copa do Brasil. O atleta, que já vinha jogando no sacrifício, sofreu uma lesão muscular leve e por isso ficou fora dos duelos seguintes pelo Campeonato Brasileiro, diante do Vitória em Salvador e do Vasco em Porto Alegre. Caso o camisa 9 seja relacionado, o técnico interino Felipão ganhará uma opção importante para formar o sistema ofensivo tricolor. Após cumprir suspensão no último sábado, Pavon também tem a volta garantida no time. Tá aí então o atacante Amuso voltou a treinar e pode reforçar o Grêmio diante do Botafogo nesta quarta-feira, às 19h30, fora de casa. Já já, mais informações do nosso Papo de Bola.
0: Tá certo, muito obrigado aí, Gustavo. Informações do Grêmio, daqui a pouquinho, mais uma edição do Vestiário falando do Colorado. 10h28, tem mais música chegando, banda universitária com Vagabundo. 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
2: 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Agora são 10h31. Bom dia.
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0: nosso Gazeta Play aqui na programação da Gazeta FM 92.9, 10 horas 39 minutos. A gente segue por aqui. Temperatura em Carazinho, girando a casa de 14 graus. Manhã ensolarada de terça-feira. 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Agora são 10h39 e a gente está recebendo aqui nos estúdios o Moisés do Circo Berlim. Passou por aqui para conversar um pouquinho com a gente. Circo Berlim que está aqui na cidade de Carazinho, né? Trazendo diversos espetáculos aí. E também vai trazer, então, um ingresso solidário, né, Moisés? Queria que tu falasse um pouco mais aí para os nossos ouvintes. Bom dia, obrigado pela tua participação aqui com a gente.
1: Bom dia a todos os ouvintes da Rádio Gazeta. É, a gente está fazendo agora essa última semana do Circo Berlim aqui em Carazinho. E é uma semana solidária, né? Onde o ingresso será 1 quilo de alimento não perecível que a gente vai reverter as famílias carentes aí da cidade em parceria com o CRAS do município, né?
0: Isso aí, né? Então, esse quilo de alimento é um ingresso solidário que vai ser destinado,
1: isso,
0: né? Pro CRAS, então, aqui do município. O pessoal pode aproveitar, então, o claro. Espetáculo.
1: Se divertir no circo aí, né? E ser solidário, ajudar os que mais precisam também, né?
0: Com certeza, né? Fazer parte aí, então, dessa ação que é muito bacana. Então é a última semana, vai ser a semana toda, Moisés?
1: Semana toda, partindo de amanhã, quarta-feira, quarta, quinta e sexta, às 20 horas. E sábado e domingo, os dois últimos dias, com duas sessões, às 5 da tarde e às 8 da noite, às 17 e às 20 horas.
0: Então o pessoal tá convidado, né? Passar, aproveitar todo o espetáculo aí do Circo Berlim, né? Já faz alguns dias que tá aqui na cidade. Quais são as atrações do circo, Moisés?
1: As pessoal atrações, que não foi ainda. É meio tradicional, né? É a terceira vez que a gente vem a Carazinho e a terceira vez que dá recorde público no Circo Berlim, né? Então a gente fica muito grato por isso, né? E a gente fez muita amizade também na cidade. Então todas as vezes que a gente retorna à cidade, que a gente é muito bem recebido. E dessa vez não foi diferente, né? Foi recorde público, como eu falei anteriormente, né? O tempo também atrapalhando um pouco, né?
0: Sim.
1: Apesar das chuvas e o mau tempo, mesmo assim foi muito bom o público. E dentro dessas atrações, né? A gente tem o Globo da Morte tradicional do circo, né? Os palhaços, as guerreiras do K-pop, que é uma febre mundial, né? Então é um fator também que as criancinhas estão vindo em massa, né? Por causa dessa parte, né? Das guerreiras do K-pop. E o diferencial que o Circo Berlim tem também, que é o palhaço Mandioquito, né? Que vem cantando gerações aí por onde a gente passa. Uhum. Um palhaço musicista, no caso, né? Que toca vários instrumentos ali, acaba encantando e emocionando a plateia.
0: Isso aí, né? Bom demais fazer esse convite, então, durante essa última semana, esse ingresso solidário, 1 quilo de alimento não perecível. Quem já foi pode ir de novo,
1: claro, né? Pode ir de novo, se divirta à vontade, aí a gente reforça o convite, né? Você vai estar se divertindo no Circo Berlim e ainda ajudando a quem mais precisa, né?
0: Com certeza, né? Então, os alimentos destinados ao CRAS aqui do município. Pessoal, quer acompanhar o Circo Berlim aí, como é que funciona? Tem redes sociais?
1: Claro, também, as redes sociais do Circo Berlim ali é Circo Berlim, @ Circo Berlim. É, no Instagram, né?
0: Isso aí, o pessoal pode acompanhar. Gazeta pega toda a região aí.
1: Claro.
0: Como é que tá a agenda aí também do Circo Berlim? Agora vocês saem de Carazinho?
1: De Carazinho a gente vai fazer uma temporada em Chapada, que é cidade vizinha, né?
0: Pô, pertinho também. Aqui. A gente tem muitos ouvintes em Chapada, sim. Então o pessoal já pode se preparar.
1: Claro, já pode se preparar. A partir da semana que vem a gente já tá chegando em Chapada ali. O pessoal já tá aguardando a nossa chegada, né? Também da outra temporada a gente partiu daqui de Carazinho pra Chapada. Foi a mesma rota, né? Uhum. E também foi sucesso lá e o pessoal já tá aguardando lá também, né?
0: Pô, show de bola. Bom demais receber você aqui, Moisés. Agradecer também, né, o Circo Berlim. O pessoal aí pode fazer então essa ação comunitária. Esse ingresso solidário durante a semana, só pra gente reforçar os horários então, Moisés.
1: Isso, a gente começa amanhã então, quarta-feira, às 8 da noite, às 20 horas, quinta e sexta, às 20 horas e sábado e domingo são duas sessões, às 5 da tarde e às 8 horas, às 17 horas e às 20 horas.
0: Isso aí, bom demais, então todo o pessoal que tá ouvindo a gente aí pode aproveitar. Circo Berlim tá pertinho aqui da rodoviária de Carazinho, né, aquele lugar já tradicional. Aqui na cidade. Então o pessoal tá convidado pra acompanhar aí todo esse espetáculo aí tradicional já aqui em Carazinho.
1: Exato, valeu. Só dando uma reforçada aqui, um pedido que a gente faz aqui, que pro pessoal se atentar, né, como a gente tem ali até nas redes sociais, a gente tem uma publicação ali da nossa Semana Solidária e a gente não vai aceitar sal como doação, né? Como valor do ingresso ali.
0: Claro.
1: A gente não vai aceitar sal e também a se atentar aos pacotes que são meio quilo, né? Porque às vezes o pessoal pega ali um pacote ali de massa, digamos ali, por ter um volume, e o pacote de massa, a maioria deles, vem com meio quilo, sim, né? Então teria que pegar dois pacotes de massa para fechar o ingresso, né?
0: Isso aí, né? 1 quilo de alimento
1: não precisa. 1 quilo de alimento.
0: Então, pessoal, se atente a isso e, claro, vai lá aproveitar então o Circo Berlim nessa última semana aqui na cidade, trazendo esse ingresso solidário.
1: Show de bola.
0: Moisés, mais alguma coisa aí para os nossos ouvintes?
1: Não, seria isso mesmo. O convite fica aí, a gente agradece a Rede Gazeta aí pela oportunidade também. Um forte abraço a todos. peço boa a todos os moradores de Carazinho.
0: Isso aí, muito obrigado. Então, Moisés aí do Circo Berlim conversando com a gente aqui na programação. A gente segue com música, daqui a pouquinho de volta aí para trazer mais conteúdo e informações aqui na Gazeta FM.
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animando tua manhã aqui na Gazeta FM 92.9. Breno e Matheus, eu quero é praia. Vamos lá, né? Amanhã ensolarada, diazão lindo, e a gente segue aproveitando aqui com tudo, né? Nas ondas da 92.9, a número 1 de Carazinho e região. Música, informação, conteúdo e tudo aquilo que você gosta. E é claro, né? 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Aí, bom demais, tamo juntas por aqui nas ondas da 92.9. Segue valendo sorteio, hein, gente? Já vou mandar mais alguns abraços por aqui, porque a gente tem o sorteio aí de um delicioso almoço lá do restaurante Vale do Sol, né? 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E a gente também tem o sorteio aqui de dois travesseiros Altenburg, lá da Casa dos Colchões, hein? O sorteio vai sair finzinho da tarde. 991836300, nosso WhatsApp premiado.

0: toda a energia aqui na Gazeta FM com você nessa manhã de terça-feira. Tem a semana toda pela frente ainda, gente. Vamos lá, né? Ânimo, disposição e muita alegria. Tudo de bom aí pra vocês. Muito obrigado pela companhia de sempre aqui na Gazeta FM. Esse é o Gazeta Play. 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Então chega junto com a gente aí, bora participar. 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A gente vai seguindo por aqui, trazendo as participações dos nossos ouvintes também do WhatsApp premiado, né? Que hoje tá bombando, hein? São muitas mensagens chegando e a gente vai atualizando aqui conforme o possível, mas quero mandar um abraço aí especial pra todo mundo que tá acompanhando, tá participando, tá interagindo, mandando áudio, mandando foto, contando aí como é que tá sendo amanhã. Infelizmente a gente não consegue mandar um abraço aqui pra todo mundo, mas você participa aí que tá concorrendo, tá bom? Dois sorteios hoje, temos um almoço aí pro restaurante Vale do Sol e também temos dois travesseiros Altenburg lá da Casa dos Colchões. Mandar um bom dia aqui pra Alice da Silva, tem mensagem da Neuza, oi Neuza, Terezinha Dapper, oi Terezinha. Bom dia para Vera Santos lá no bairro Floresta. Tem mais áudio chegando aqui. Bom dia.
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0: Abraço, obrigado pela companhia. Bom dia também para Vitória Caroline, também está participando aí do sorteio do travesseiro. Bom dia lá para Juliana dos Santos de Pinheiro Marcado. Mandar um abração para Vitória Eduarda, sempre ligadinha. E aí, Vitória, tudo de bom? Bom dia. Bom dia também para Zélia Souza. Bom dia lá para Maiara Gonçalves, também está participando. Bom dia para Gabriele Gonçalves, do bairro Glória. O José Carlos Nissel, lá na Borghetti com a gente. O Robson, também está ligado. Bom dia para Maria Elizabeth, nossa amiga Áurea de Oliveira, lá na Oriental, lavando roupa aí, aproveitando a programação. Tudo de bom. Abraço para Maria Eduarda da Silva. Abraço também lá para Catiane, do bairro Fai. Oi, Catiane, tudo de bom? Sempre ligada por aqui. Bom dia também pro José da Silva Moraes, lá no bairro Santa Terezinha. Aí, seu José, abraço pro senhor, tudo de bom? Abraço também. Pessoal que tá participando, quem mais? Quem mais? Lembrando sempre de mandar o nome completo, tá bom, gente? Abraço aqui pra Emily, também tá participando. Oi, Emily, tudo de bom? Abraço pra você, pediu o Vitor e Léo na linha do tempo. Daqui a pouquinho trago mais mensagens. Então sigam participando aí, 9836300, a melhor programação de Carazinho e toda a nossa região. Vamos atualizando então, pedidos musicais por aqui, recordando com o Victor e Léo na linha do tempo. Daqui a pouco o Gustavo Ávila chega com mais uma edição do nosso Vestiário Papo de Bola. Excelente manhã de terça-feira.

0: demais, hein? Victor e Léo na linha do tempo. Coração lá pra Emily, né? Que pediu essa aqui. Boa demais pra gente curtir nessa manhã do Gazeta Play. Programação aqui do jeitinho que você gosta. É de atua aí, 9183-6300. São 11 horas em ponto, tá na hora de vestiário. Papo de bola, Gustavo Ávila de volta por aqui.
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2: E agora no Papo de Bola Vestiário Gazeta temos informações do Internacional, porque a vitória sobre a Chapecoense por 2-1 trouxe aí um pouco de tranquilidade ao ambiente colorado, mas também deixou uma preocupação para o técnico Paulo Pezzolano. O Inter voltou aos trabalhos na tarde de ontem, segunda-feira, no CT, já de olho no confronto com o São Paulo, sábado, às 21 horas no Morumbis, em São Paulo. E o técnico terá de mexer na equipe. Vidiagra recebeu o terceiro cartão amarelo em Chapecó e está suspenso. Por outro lado, Pezzolano terá dois reforços à disposição. Matheus Bahia e Aguirre cumpriram suspensão e voltam a ser opções aí para a partida em São Paulo. Na reapresentação, os jogadores que atuaram por mais tempo em Chapecó fizeram apenas trabalhos de recuperação física. Os demais foram ao gramado e participaram de atividades com bola, dando início então à preparação para o próximo compromisso. Depois aí de interromper uma sequência de 10 partidas sem vitória, com o triunfo sobre a Chapecoense, o Inter volta a atuar fora de casa em busca de mais 3 pontos. Tá então, Colorado que retomou os trabalhos nesta segunda-feira com reforços, mas também com uma baixa no time. Papo de bola, Vestiário Gazeta, de volta a qualquer momento aqui na 92.9.
0: Valeu, Gustavo. Informações de esporte aqui na programação, que segue com música e o sucesso com Panda por seu...

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Jorge Mateus na programação, é bom demais. 11 horas e 12 minutos, a gente vai seguindo aí com o nosso Gazeta Play, a melhor playlist da tua manhã. 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Temperatura de 14 graus. A gente vai seguindo por aqui hoje. Terça-feira, faltando aí 107 dias para terminar o ano. E a gente segue aí, né, com essa alegria, com essa energia que vai encontrar todos os dias aqui na Gazeta FM. E com muitos prêmios, né? A gente tem por aqui o sorteio de um almoço do restaurante Vale do Sol, produtos naturais. 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Sorteio às 11h30, hein? Então chama aí que daqui a pouquinho eu vou trazer o resultado, fechou? E tem também o sorteio aí da Casa dos Colchões, né? Dois travesseiros Altenburg para você dormir bem aí de travesseiro novo. Então chama no WhatsApp aí, vou repetir novamente, 9836300. São 11 horas e 14 minutos, tá chegando o Grupo Traia Véia com Guilherme Benuto. Passar um pouquinho de volta aí com mais mensagens.

0: É, rainha musical, acertei bonito. E a gente ouviu nesse mesmo bloco Chuveirão, Traia Véia e Guilherme Benuto, na programação da 92.9. Oi, o tempo voa, hein? 11 horas e 19 minutos. Daqui a pouquinho, meio-dia já. Vamos lá, né? A gente entrou na última hora aí do nosso Gazeta Play. Você segue participando aí com a gente, né? Fica comigo aí no Gazeta Play, sempre de segunda a sábado, às 9h30, comandando a tua manhã com música e informação. Muitos prêmios, hoje tem um almoço aí do restaurante Vale do Sol e temos também dois travesseiros Altenburg da Casa dos Colchões. Chama aí, dá tempo ainda de participar, 918-36300. Mandando mais alguns abraços aqui. Um abraço lá pra Thaisa, tá na escuta, bairro Santo Antônio, participando. Oi, bom dia! Bom dia também pro Rômulo Vasconcelos. Oi, Rômulo, abraço pra ti, meu querido. O Éder também tá sempre por aqui, mandando parabéns pra esposa Mara, que tá de aniversário hoje. Ô, Éder, abraço pra ti, claro, né? Um abração especial aí pra Mara, né? Tudo de bom pra ela. Felicidades, anos de vida, muito sucesso. Obrigado pela companhia de vocês. Maria Oliveira também tá participando. Mandar um bom dia pra Marlene Santos. A Catiúcia também. Oi, Cati, tudo de bom? Abraço pra você. Pediu música do Reação em Cadeia. Também participando aí do sorteio. Ótima terça. O Márcio Santos também, lá do bairro Ouro Preto. A Delvaniza Royer também, lá de Não Me Toque, né? E tá sempre participando aí da programação. Abraço. Bom dia, Davi. Abraço lá pra Maria Lúcia, do bairro Braganhola. Ela disse que o neto dela também se chama Davi. Pô, abraço aí pra ele também, né? Meu xará, meu tocaio. Abraço aí, Maria. Abraço pra você, abraço pro Davi, pra todo o pessoal aí do bairro Braganhola. Mandar um abraço também aqui pra Patrícia. Bom dia, manda os parabéns pra nossa mãe, tá de aniversário hoje. A Zélia Souza, amamos muito ela. Beijos da Patrícia e também da Luciana. Abraço aí, gente. Obrigado pela companhia. Mais um aniversário hoje. Abraço lá pra Zélia, então, né? Felicidades, anos de vida, sucesso, muita saúde, muitas coisas boas aí, né? Bastante gente de aniversário hoje. Abração aí, gente. Abraço também pra Sheila, tá participando aí do sorteio dos travesseiros. Abraço aí pro Leandro. Tem mensagem também da Micheline. Abraço lá pra Terezinha da Mota, do bairro Glória. Isso aí, né? São muitas participações. A Bruna Nascimento também pediu, Gustavo Lima com Bala Alojada, a Cassandra do bairro Vila Rica, Luana Andrei. Muitas mensagens, né? Sigam participando aí do WhatsApp mais bombado de Carazinho, que é na 92.9 FM.
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0: Bom dia pra toda Carazinho e pra toda a nossa região. A gente segue com música. Tá chegando o Céu e Cantos e a Morena Misteriosa. Obrigado pela audiência, gente. Boa terça-feira, uma excelente semana pra todos nós.

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2: 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Agora são 11h38.
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nosso Gazeta Play, reta final, finzinho de manhã de terça-feira. Passou rápido demais, hein? 11h47, temperatura de 16 graus aqui na cidade de Carazinho. 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Isso aí, né? 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Isso aí, pessoal, segue valendo o sorteio aí dos travesseiros lá da Casa dos Colchões, 9183-6300. Quero agradecer a todo mundo que participou aí durante a manhã. Infelizmente, não deu tempo de eu atualizar todas as mensagens. Mas é isso aí, né? A gente finalizou aqui o sorteio do restaurante Vale do Sol. O final de telefone foi 8625. Quem faturou aí foi a Cristiane Silva de Oliveira. Parabéns aí, Cristiane. Já entrei em contato contigo por aqui, tá bom? 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Vou finalizando por aqui, vou deixar a última sequência de músicas, pois tem o momento da oração com o Padre Matheus Daniele e já já a gente traz por aqui também o horário eleitoral gratuito, né? Às 11h25, 11h30 a gente volta aí com o nosso Gazeta News, seguindo com informações aí no teu rádio. Até mais!

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2: Olá, ouvintes, queridos ouvintes da Rádio Gazeta 92.9. Já é dia 15 de setembro e a gurizada tá puxando as bombachas pra fora pra tomar um ar, né? Tirar o mofo dos vestidos, porque começa a semana farroupilha e aí nós vamos pro CTG e daí a gente usa só uma pilcha uma vez por ano. Ai, ai, não. Ainda tem muitos gaúchos que cultivam, né, o próprio modo de vestir. Mas a maioria é tipo eu, assim, é gaúchão de apartamento, que só nessa semana que usa a sua pilcha, né? Hoje, 15 de setembro, se ontem nós lembramos a cruz exaltada, porque nela Deus salva a humanidade, agora, hoje, lembramos de um outro gesto que sucedeu à cruz, que foi o gesto em que a mãe recebe o filho morto nos braços. É aquela cena descrita depois como Nossa Senhora das Dores ou a Pietá, a dor de Maria ao receber o filho morto nos braços, com as dores de toda a mãe que precisa passar por essas realidades, da dor, da morte, do sofrimento e daqueles que acompanham. O evangelho de hoje, então, naquele tempo, perto da cruz de Jesus, estavam de pé sua mãe, a irmã de sua mãe, Maria de Cleofas, e Maria Madalena. Jesus, ao ver a sua mãe e ao lado dela o discípulo que ele amava, disse à mãe: "Mulher, este é teu filho." Depois disse ao discípulo: "Esta é tua mãe." Daquela hora em diante, o discípulo a acolheu consigo. Então, no momento de extrema dor, no alto da cruz, Jesus ainda consegue fazer com que a mãe receba um carinho agora do discípulo. O discípulo que ama Cristo, que vai cuidar da mãe. Por isso, recebe esta mulher, porque agora ela é tua mãe. Recebe ela como mãe. E o discípulo levou ela para casa consigo. É interessante que o discípulo não tem nome. Quem é que cuida da mãe? É aquele que acolhe o filho, que recebe do filho essa missão. A mãe Maria, mas também a mãe Igreja. É, nós que amamos a Cristo, servimos ao Senhor de todo o coração, dizemos que temos fé, enfim, etc., também temos a nobre tarefa de cuidarmos da mãe Igreja. Good vibes e good bênçãos, em nome do Pai, do Filho e do Espírito Santo. Amém.
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isso aí, começando o nosso Gazeta News aqui na programação da Gazeta FM. Começa aí com Panda, Humberto e Ronaldo, Ícaro e Gilmar do Cê Tá Doido, antes de voltar pra casa, Ferro e Fogo aqui na programação. Bom demais, né? Meio-dia e 34, a gente volta aqui para trazer as principais informações do teu início de tarde, dando um giro aí pelos destaques dos portais de notícia, trazendo informações do Portal Gazeta, daqui a pouquinho os destaques de polícia e também de esporte na nossa programação. Bom demais estar por aqui com vocês e é claro que a gente segue também com o oferecimento da loja Monjoá, temporada de tênis na Monjoá, hein? 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Começando Gazeta News, a gente já vai dar um giro aí nos principais destaques dos portais de notícia, umas informações aí que marcam esta segunda-feira, terça-feira, né? Hoje dia 15 de setembro de 2026. Lá, né, trazendo as principais informações do Brasil, do mundo e também aqui do estado e da nossa região. Moraes questiona quem tem medo da Polícia Federal e bate boca com Mendonça. Fachin é cobrado por ter assumido a relatoria do caso. Após se declarar impedido, Nunes Marques pediu autorização e deixou a sessão.

Também Flávio pede ao TSE que proíba Lula de fazer lives no Alvorada nas eleições. São cita aí precedente de 2022 que barrou transmissões de Bolsonaro. O PT diz que só utilizou equipamentos de campanha. Também informação, destaque para a ONU, que pede ação urgente para regular a inteligência artificial e alerta para riscos sem precedentes. OpenAI trabalha com a Anthropic e Google para reforçar a segurança da IA, segundo a agência. Estados Unidos assumem pela primeira vez possuir armas em órbita. China pede que Estados Unidos parem preparação para a guerra espacial. Aqui no estado do Rio Grande do Sul, suspeito de feminicídio é preso após perícia identificar DNA sob unha de vítima. Adolescente em bicicleta é atropelado por caminhão de lixo em São José do Norte. Também motociclista fica ferido após colidir com um trem aqui no estado. E tios de meninas se tornaram réus por tortura e feminicídio, caso Samile. Fechando esse bloco aqui com destaque também do Portal Gazeta, com 160 expositores, Encontro Abelheiro pretende reunir público de 30 mil pessoas. Corsã instala 16 válvulas redutoras de pressão para reforçar a segurança e eficiência do abastecimento de água. Destaques aí, dando um giro pelas principais informações nesse início de tarde de terça-feira. A gente segue com música, daqui a pouquinho de volta aí com mais destaques para vocês.

0: Seu Ferrugem com Arrependidaço, meio-dia e 39, na hora de trazer informações de polícia por aqui com Alessandro Tavares.
1: Chegando com as informações da área policial, pela região, a Patran, ontem à noite, a Brigada Militar, através da equipe mental, apreendeu 250 metros de redes de pesca da barragem de Ernestina, no município de Nicolau Vergueiro. Segundo as informações, a ação foi realizada com o uso de uma embarcação motorizada e teve o objetivo de combater a pesca predatória na região. Durante a navegação pela barragem, os policiais localizaram redes instaladas de forma irregular em ambiente aquático. Peixes que já estavam presos aos apetrechos ainda foram retirados e devolvidos para a água. O responsável pelo material não foi localizado. Ainda pela região, na manhã de hoje, a Brigada Militar de Itapera fez a prisão de um homem e a apreensão de 50 quilos de maconha durante a ação na RS-332, entre Itapera e Espumoso. Durante a abordagem, os policiais militares localizaram o entorpecente num veículo e a informação preliminar obtida é de que o material era oriundo da Argentina. O homem foi preso e encaminhado com a droga para a Polícia Civil, que investiga as circunstâncias a partir de então. E ontem à noite, a Polícia Rodoviária Estadual de Poço Fundo foi acionada para atender um acidente grave envolvendo carro e motocicleta na RS-324, na altura do quilômetro 179. O acidente deixou 3 pessoas feridas, entre elas a condutora de 23 anos de idade de um Renault Kwid, que ficou lesionada, e também um motociclista de 20 anos de idade, que era o condutor de uma moto Honda CV300, que ficou lesionado, e também a passageira da moto, uma adolescente de 16 anos de idade, que também ficou lesionada. Segundo o relato da Polícia Rodoviária Estadual, o Renault Kwid trafegava no sentido Passo Fundo Pontão, enquanto a Honda CB300 seguia no sentido Bairro Boqueirão e Ernestina, e ao acessarem o trevo da caravela ocorreu uma colisão transversal entre os veículos. Os 3 envolvidos ficaram lesionados e todos foram encaminhados pelo SAMU para o hospital. As pessoas na motocicleta, segundo a Polícia Rodoviária, em estado grave. São os principais acontecimentos dessas últimas horas na área de segurança pública. Para a programação, falou o repórer Alessandro Tavares.
0: Muito obrigado, Alessandro, e as informações de segurança pública aqui na programação. Seguimos com mais música. Uma boa tarde para todos, meio-dia e 42.

aí, 10 minutos para 1 hora da tarde. A gente segue com você por aqui, trazendo música e informação nas ondas do teu rádio. Eu sou do nosso Gazeta News, trazendo destaques também de esporte aqui na programação. Falar do Internacional,

gente vai atualizando aqui a internet, né, para conseguir trazer a informação, mas a gente vai trazendo agora, então, destaque do Internacional, retoma trabalho aí com reforços e uma baixa aí pro Morumbis, né? Vitória sobre a Chapecoense trouxe um pouco de tranquilidade para o ambiente colorado, mas também deixou aí a preocupação para o Paulo Pezzolano. O Internacional voltou aos trabalhos na tarde de ontem no CT, de olho aí no confronto com o São Paulo, às 21 horas, no sábado, lá no Morumbis. O técnico vai ter de mexer na equipe, né? Vidiagra recebeu o terceiro cartão amarelo em Chapecó e está suspenso para a 28ª rodada do Campeonato Brasileiro. A ausência abre uma vaga no meio-campo, justamente em uma partida na qual o Inter tentará dar sequência, uma reação iniciada aí diante da Chapecoense. Por outro lado, Pezzolano terá dois reforços à disposição. Matheus Bahia e Aguirre, que cumpriram suspensão, voltam a ser opções para a partida lá em São Paulo. Na reapresentação, os jogadores que atuaram por mais tempo em Chapecó fizeram apenas trabalho de recuperação física. Os demais foram ao gramado e participaram de atividades com bola, dando início à preparação para o próximo compromisso. Comissão técnica que terá o restante da semana para definir essa formação. Depois de interromper uma sequência de 10 partidas em vitória com o triunfo sobre a Chapecoense, o Inter volta a atuar fora de casa em busca de mais 3 pontos. A partir, então, sábado, às 21 horas, no estádio Morumbis contra o São Paulo pelo Campeonato Brasileiro. Aí, né, destaque de esporte aqui no Gazeta News. A gente vai seguindo aí com mais música. Daqui a pouquinho tem Velharia para trazer os grandes clássicos do passado também. Então fica ligado com a gente aí o dia todo com você. Segue valendo sorteio também de 2 travesseiros Altenburg lá da Casa dos Colchões. 9836300, nosso WhatsApp interativo e premiado de hoje.

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absoluto do pop internacional anos 2000, Rihanna com Jay-Z, Umbrella. Sucesso lá do ano de 2007, para desbloquear sua memória aqui no Velharia. 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Break comercial e já já estamos de volta com o segundo bloco de hoje.

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pra todo mundo cantar e ser feliz. Clássico do rock nacional dos anos 2000 com Skank, Vou Deixar. Essa que veio lá do ano de 2003 pra desbloquear sua memória aqui no Velharia. 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Muito obrigado pela parceria aqui com os clássicos do nosso Velharia. E vai chegando ao final com o dia de hoje na história da música. Há exatos 22 anos, em um 15 de setembro de 2004, o mundo do rock perdia Johnny Ramone, guitarrista e um dos fundadores dos Ramones. Ele tinha 55 anos e morreu após uma longa batalha contra o câncer de próstata. Tá aí então nossa homenagem, 22 anos sem Johnny Ramone. Cara que tocava essa guitarra aqui, ó. E ainda toca, né? Porque essa música é eterna.

clássico de Ramones, I Wanna Be Sedated, para fechar o nosso Velharia e homenagear o guitarrista da banda, Johnny Ramone, que nos deixava há exatos 22 anos. Mais Velharia, às 18 horas em sua segunda edição. Vem aí!

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0: excelente tarde de terça-feira, tarde maravilhosa de céu azul, sol brilhando em Carazinho e você já acompanhando o nosso Mistura Fina aqui pela Gazeta FM 92.9. Essa é nossa, essa sim é a rádio de Carazinho com corpo e alma nos bailão. São 2h26, tá chegando informação por aqui.
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0: É o nosso F5 que está chegando na área para te atualizar com os destaques dos principais portais de notícias neste 15 de setembro de 2026. Tensão no plenário. Ministros Alexandre de Moraes e André Mendonça batem boca em sessão do STF. Os ministros divergiram aí sobre a condução das apurações envolvendo Daniel Vorcaro e a atuação da Polícia Federal no caso. Mensagens de Vorcaro apontam repasse mensal de R$500 mil a filho de Nunes Marques. Ministro do STF afirma que filho não trabalhou para Master e que não teve acesso ao conjunto de mensagens. E ainda, a mulher é presa após jogar querosene no ex-companheiro em Santo Antônio da Patrulha. Segundo a Brigada Militar, a mulher estava com fósforos e jogou pedras no carro da vítima. Brigada Militar de Tapera apreende cerca de 50 quilos de maconha na RS-332. A droga seria oriunda da Argentina. Em Carazinho, com 160 expositores, Encontro Abelheiro pretende aí reunir público de até 30 mil pessoas. Caravanas de 8 estados e de 2 países já sinalizaram presença. Programação começa no dia 25 de setembro. E no esporte, brasileiros definem hoje o futuro na Libertadores e Sul-Americana. Com vantagem adquirida, Palmeiras e Santos jogam fora de casa, enquanto Corinthians e Atlético Mineiro têm obrigação de vencer para ir adiante.
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0: 2h28, segue o som no Mistura Fina com Mike Posner. Já já tem o WhatsApp premiado para você participar aqui na tarde da Gazeta e faturar aquele presente especial da nossa programação. Fica ligado.

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1: Tamo junto e misturado em mais uma tarde de mistura fina aqui pela Gazeta FM. Curtindo e cantando com o pagodinho do Grupo Pixote, nem de graça. 22 minutos faltando para as 3 da tarde, 18 graus de temperatura, tempo bom em Carazinho, tá na hora de anunciar presente pra galera. 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Travesseiros com qualidade Altenburg, presentão da Gazeta e da Casa dos Colchões, gente. É isso mesmo, aquele abraço lá pro Tiagão, pra toda a equipe da Casa dos Colchões, que hoje, mais uma vez, está presenteando o ouvinte aqui da 92 com 2 baita travesseiros aí da Altenburg. Tá afim de concorrer? É só chamar no WhatsApp 991836300. Manda aí nome completo, já pede o teu som, já oferece aquela música, já manda o teu beijo, teu abraço, enfim, interatividade total com o WhatsApp liberado até as 5h30, então, para você participar e hoje concorrer a 2 travesseiros Altenburg da Casa dos Colchões. 991836300, manda aí a sua mensagem, depois do intervalo, tô de volta com as primeiras participações do Mistura, segura aí!

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2: 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Olha a hora, 20 para as 3.
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É o Mistura Fina, de boa, curtindo esse solzinho desta tarde de terça-feira, com as boas vibrações do reggae Armandinho e a sua versão para Leãozinho, do grande Caetano Veloso. Mistura Fina misturando muita música boa aí na sua tarde e, claro, sempre contando com a sua audiência e a sua sugestão através do nosso WhatsApp premiado 991836300. Hoje valendo dois travesseiros Altenburg da Casa dos Colchões. Galera já participando por aqui, vamos lá então mandar alô para todo mundo. A Soleni do bairro São João tá na sintonia para ouvir uma Simone Mendes e concorrer ao sorteio, né, Soleni? Obrigado aí pela companhia, obrigado pela participação, tudo de bom. Uma ótima semana e boa sorte. A Adriana também está participando. Toca aí para relembrar Assim Caminha a Humanidade, Gustavo, com o Lulu Santos. Valeu. E também quero participar do sorteio. Beleza, Adri. Valeu. A gente que agradece aí a companhia. Ótima tarde e boa sorte também para você. Antônia da Medianeira. Oi, Antônia. Obrigado aí pela audiência. Obrigado pela participação. Também está participando aí da promo da Casa dos Colchões. Quem mais? Oi, Gustavo. Hoje quero sair com esse brinde, hein? E manda aí, tá escrito, do grupo Revelação. Porque o prêmio hoje já tá escrito, é meu. Aqui é a Fábio Souza. Oi, Fábio. Obrigado pela companhia. Tá confiante, hein, querida? É isso aí. Boa sorte, cruzando os dedinhos. E pra fechar, mais uma sequência aqui do ouvinte. O alô da Crícia Morgana participando com a gente. A Crícia, de Coqueiros do Sul, também pra concorrer ao sorteio. Valeu aí, Cris. Obrigado pela audiência. Obrigado pela participação. Pessoal de Coqueiros do Sul também marcando presença aqui na programação da Rádio Gazeta. Bom demais. 4 para as 3, chegando a nova, da dupla Diego e Vitor Hugo.

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0: O melhor do pagode do sertanejo você ouve aqui nas tardes do Mistura Fina com o Grupo Menos é Mais, tá escrito, e Diego e Vitor Hugo, essa é pra casar. 13:03, tá na hora do Papo de Bola.
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0: Papo de Bola, Vestiário Gazeta com Davi Pereira. É contigo, Davi. Boa tarde.
2: Isso aí, Gustavo. Uma boa tarde para você, para todos os nossos ouvintes, trazendo aquele panorama esportivo aqui na programação e falando de Grêmio e Juliano Bertolucci, que entraram em um acordo sobre o pagamento aí de mais de 19 milhões de reais devidos pelo clube ao empresário. Tricolor que reconheceu o débito na justiça e utilizará os recursos oriundos da venda do Gabriel Meck ao Porto para quitá-lo. Conforme petição protocolada em conjunto pelas partes nesse processo, o Grêmio se compromete em fazer o pagamento em duas parcelas. Uma delas tem o valor de 6 milhões de reais, com vencimento no prazo de até 5 dias após o recebimento da primeira parcela do Porto, ou até o próximo domingo, que ocorrer antes. O saldo de mais de 13 milhões de reais vence também em até 5 dias da concretização das demais parcelas do Porto, ou até 20 de outubro deste ano. Então tá aí nessa informação, esses 19 milhões de reais aí, mais de 19 milhões, que inclui o valor principal, juros, multa convencional e honorários advocatícios. Processo que é antigo e diz respeito aos serviços realizados por Bertolucci na venda do atacante PP ao Porto no início de 2021. Destaque do Grêmio, então, que vai usar esse dinheiro aí da venda do Gabriel Meck para pagar essa dívida de mais de 19 milhões com o empresário Juliano Bertolucci. Informação de esporte aqui no nosso vestiário. Daqui a pouquinho a gente volta aí com as informações do Internacional.
0: Boa, Davi! Obrigado, até mais!
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0: 13:04, agora tem o melhor do pop internacional com Sabrina Carpenter, Manchild.

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1: Pelo amor de Deus, vizinha, tá a debater tudo que é coisa, né? De frio, tá zero grau.
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É o Mistura Fina, embalando a sua tarde aqui na Gazeta FM com muito som legal. Clean Bennett, Rather Be, fechando aí mais um bloco e já abrindo outro. 13h22, já que estamos aí na Semana Farroupilha, bora curtir um pop rock gaúcho, tchê, com Ultraman. Lembra dessa aqui, ó?

0: Faz barulho pro Luciano Passarella aí, gente.
1: Obrigado, rainha. Obrigado, gente.
2: Uma ótima tarde de terça-feira e uma semaninha super legal para você que está acompanhando Mistura Fina aqui pela Gazeta FM 92.9. Comigo, Gustavo Ávila, curtindo muita música boa nessa tarde de terça com Revelação. Teve também aí o som da banda Rainha Musical, Simone Mendes. Aquela misturinha de sucessos que você gosta de ouvir aqui nas tardes da Gazeta, sempre com o oferecimento de Beer Site. 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Boa tarde, Alessandro!
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4: Boa tarde para você, boa tarde para quem se liga com a gente aqui na programação da Gazeta. Vamos trazendo aquele destaque lá no portal nesta terça-feira. IBGE realizou hoje à tarde reunião em Carazinho para apresentar o 12º Censo Agropecuário. A coleta em campo ocorre de junho a outubro de 2027 e Carazinho vai ser base para 14 municípios da região. Aqui na cidade vão ser 2 recenseadores que irão a campo para fazer a coleta das informações do Censo Agropecuário. Circo Berlim faz última semana de apresentações em Carazinho com ingresso solidário. É uma parceria entre o Circo e a Secretaria de Desenvolvimento Social. As sessões começam amanhã e vão até domingo. O ingresso vai ser 1 quilo de alimento não perecível que vai ser destinado para os CRAS vinculados à Secretaria de Desenvolvimento Social. Com 160 expositores, Encontro Abeleiro pretende reunir um público de 30 mil pessoas entre os dias 25, 26 e 27 de setembro na Capezu. Na região, a Brigada Militar de Itapera prendeu cerca de 50 quilos de maconha numa apreensão realizada hoje de manhã na IRS-332. No trecho entre Itapera e Espumoso. Segundo a polícia, a droga seria oriunda da Argentina. Corsã instala 16 válvulas redutoras de pressão para diminuir os problemas de interrupção dado a rompimentos da rede e também diminuir os problemas que acontecem quando falta água e a água retorna com muita pressão, fazendo que por vezes hajam novas rupturas. Na política, nós tivemos ontem a sessão do Poder Legislativo que aconteceu no CTG Vento Minuano de Carazinho, que homenageou a patroa do CTG Vento Minuano, Ione Ebert, com a comenda de destaque tradicionalista. São informações que você confere lá no Portal Gazeta. Eu sou Alessandro Tavares e volto em seguida com mais atualizações para você.
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É o Mistura Fina, misturando muito sucesso nesta tarde ensolarada de terça-feira aqui na Gazeta FM com a nossa eterna Marília Mendonça, apaixonadinha. WhatsApp premiado. 9 minutos faltando para as 4 da tarde. WhatsApp premiado de hoje valendo 2 travesseiros Altenburg, toque aveludado, presentão da Casa dos Colchões para você tirar aquela sonequinha, né? Muito bem. Travesseiros de alta qualidade, travesseiros Altenburg com toque aveludado da Casa dos Colchões, valendo até o final do Mistura Fina no 991836300. Vamos ver quem está participando com a gente. O Jackson está na sintonia, trabalhando de rádio ligado aqui na Gazeta para curtir um Charlie Brown com Ela Vai Voltar e concorrer ao sorteio dos travesseiros, né, Jackson? Aquele abraço aí, meu bruxo. Obrigado pela audiência. A Roseli de Oliveira tá a fim de ouvir um Vitor e Léo também para concorrer ao sorteio. Valeu aí, Rosi. Obrigado pela mensagem, obrigado pelo carinho, tudo de bom. Boa tarde lá para Bruna, que também tá na sintonia da Gazeta, para curtir aquele pagodinho com o Menos é Mais e também concorrer aí ao prêmio. Valeu, Bruna. A Nelci Cerati, do bairro Oriental, também tá de rádio ligado na Gazeta, né, Nelci? Obrigado pela companhia aí, minha amiga. Ótima tarde, excelente semana. E para fechar mais uma sequência aqui do ouvinte, boa tarde, tudo bem? Também quero concorrer ao sorteio dos travesseiros. Abraços da Jaqueline Rocha. Valeu, Jaque. Abraço para você também. Obrigado pela audiência, obrigado pela participação, gente. Boa sorte para todo mundo que está participando de mais um WhatsApp premiado Gazeta. 7 para as 4.

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Que baita sequência de sons do ouvinte em mais uma mistura de muito sucesso aqui na tarde da Rádio Gazeta FM. O Rapa com Zeca Pagodinho, Maneiras, Jahu com a Chant, Always on Time. Ainda teve André Montana com Eu Tô Tentando o Meu Melhor e o Pagodinho do grupo Menos é Mais com Champanhe. Por falar em champanhe, deixa eu fazer um brinde, deixa eu fazer um tintim com você, cliente aqui do Grupo Gazeta de Comunicação. Isso mesmo, afinal de contas, hoje, terça-feira, 15 de setembro, é o Dia do Cliente, galera. Nosso muito obrigado a cada empresa, parceiro, cliente, né, que acredita aqui na programação do Grupo Gazeta, que faz parte da nossa história. Muito obrigado pela sua confiança, pela sua preferência para divulgar, né, os seus produtos, os seus serviços aqui na programação da Rádio Gazeta FM 92.9. Feliz Dia do Cliente! Tamo muito junto aí, o pessoal do comércio, né, de Carazinho e região, que divulga aqui na Rádio Gazeta FM. Muito obrigado pela parceria de cada um de vocês. 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Depois do intervalo, tô de volta pra matar a saudade, pra desbloquear sua memória no nosso Momento Velharia, trazendo o dia de hoje na história da música. Depois do intervalo, aquele flashback que marcou época aqui na programação da Rádio Gazeta.

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4h23, aumente o volume para curtir o nosso momento velharia, trazendo o dia de hoje na história da música. Há exatos 32 anos atrás, em 1994, os irlandeses da banda The Cranberries lançavam essa pedrada aqui, ó. Zombie, clássico dos anos 90, que faz parte do segundo álbum de estúdio do The Cranberries, intitulado No Need to Argue. A faixa se tornou aí um dos maiores hits da banda e, como eu falei, né, um dos grandes clássicos lá dos anos 90, pra gente matar a saudade no momento velharia desta terça-feira com The Cranberries Zombie, música que era lançada exatamente 32 anos atrás.

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1: 8 minutos faltando para 5 da tarde, tá na hora de curtir o quadro Música Nova. Lançamento do dia é com a boiadeira Ana Castela.

0: mais um lançamento quentinho da programação Gazeta, especialmente para você, a nova da Ana Castela, com o feat de Rincon e DJ Boss, Não É Pressa, É Pressão. No quadro Música Nova desta terça-feira, lançamento então de Ana Castela aqui na programação Gazeta. 5 minutos aí faltando para 5 da tarde e neste momento estou recebendo aqui nos estúdios da Gazeta FM o Felipe e também a Sofia, eles que fazem parte do CTG Unidos, que há pouco, né, fizeram uma apresentação aqui para a equipe, aqui para o complexo do Grupo Gazeta, e claro que não poderiam deixar de passar também aqui nos estúdios para conversar um pouquinho com a gente. Boa tarde, Felipe, Sofia, sejam bem-vindos.
1: Boa tarde a todos os ouvintes. É um prazer estar aqui divulgando durante essa semana, desde o dia 14 até o dia 20, as nossas tradições que nós vivenciamos durante todo o ano. Desde domingo, A Chama Crioula já chegou no nosso CTG, já tivemos o Café de Chaleira, segunda-feira, ontem. A gente já teve a primeira tertúlia da educação com o carreteiro. E hoje a gente já está passando pela primeira vez nas escolas da rede municipal, particular, estadual. E também vamos passar de novo na quinta, e tem várias outras programações também, né?
2: Boa tarde a todos, eu me chamo Sofia Lima e eu sou a terceira prenda mirim da 7ª Região Tradicionalista. E os eventos vão acontecer: amanhã, dia 16, vai acontecer a feijoada. No dia 18, vai ter o café de chaleira com as apresentações das invernadas e dos individuais. E no dia 20, logo após o desfile, vai ter o nosso tradicional churrasco. E os ingressos estão disponíveis com os integrantes das invernadas, e quem se interessar pode nos chamar.
0: Então, pessoal, né, que entra em contato, vamos todo mundo prestigiar essa semana especial, Semana Farroupilha, com o CTG Unidos, Felipe.
1: Exatamente. Como eu já falei, é de muita importância essas apresentações, porque tem muita gente que vive no nosso estado, mas não conhece realmente, profundamente, todas elas. Então, acho que é de extrema importância a gente divulgar a nossa cultura, não só nessa semana, mas durante todo o ano.
0: Com certeza. E vocês que hoje, então, nessa programação especial, estão desde cedinho, né, circulando por pontos aqui de Carazinho e levando, né, a tradição aí do CTG Unidos.
1: Exatamente. A gente começou hoje por volta das 8h30 da manhã. A gente foi na primeira escola, estamos acabando agora. Também a invernada adulta vai participar hoje lá na estação 599, também vai fazer uma apresentação.
0: Legal.
1: Então, essa semana é bem puxada, digamos assim, mas é de muito prazer, como já falei.
0: Maravilha, a gente que agradece então a apresentação que vocês acabaram de fazer, uma linda apresentação aqui no pátio do Grupo Gazeta, né, com o CTG Unidos pela Tradição. Obrigado aqui representando o Felipe e também a Sofia. Valeu, gente!
1: Muito obrigado.
2: Muito obrigada.
0: Valeu, obrigado vocês aí pela apresentação e pela participação na Semana Farroupilha de Carazinho. 2 faltando para 5, segue o som aqui no Mistura Fina, agora com o Zezé de Camargo. Valeu!

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Pérola Negra no fim de tarde da Rádio Gazeta com Cerveja e Socorro, 5h20. Vamos às últimas mensagens, às últimas participações do nosso WhatsApp premiado, porque já já tem resultado da promoção dos dois travesseiros Altenburg da Casa dos Colchões. Para você que está interagindo, participando, os últimos minutinhos, 991836300, para você concorrer a dois travesseiros Altenburg com toque aveludado, para dormir muito bem, né? Tirar aquela soneca com a Casa dos Colchões. 991836300. Deixa eu mandar um alô aqui para Marlene Marques, que está participando com a gente. Valeu, Marlene. Boa sorte. Boa sorte também para Silvia Rocha. Boa tarde, Gustavo. Quero participar do sorteio. Aqui é Elaide, do bairro Centro. Oi, Elaide. Obrigado aí pela audiência. A Suelen Santos também está participando aqui no nosso WhatsApp premiado para ouvir uma do Lua Santana e concorrer aos travesseiros, né, da Casa dos Colchões. Valeu aí, Suelen. Abraço, boa semana, boa sorte. Quem mais participando? Aqui a Paloma, do bairro Sassi. Também quero concorrer à promoção dos travesseiros. E toca aí Simone Mendes. Valeu. Valeu demais, Paloma. Obrigado também aí pela companhia. Bom fim de tarde. O Paulo Roberto da Silva também está participando. Valeu, Paulo. A Marina deixando mensagem também aqui no nosso WhatsApp para concorrer ao sorteio. Valeu, Marina. A Bianca Paludo. Quem mais? Fala, Gustavo. Beleza, meu irmão? Aqui é o Robson. Quero ouvir um Bruno e Marrone também concorrer aí aos travesseiros. Abraço e tamo junto. Tamo junto, Robson. Obrigado também aí pela parceria, meu bruxo. Participações encerradas. Se por acaso eu não li a sua mensagem, fica tranquilo. Se você mandou a sua até agora, seu WhatsApp caiu aqui no nosso sorteador eletrônico e daqui a pouquinho então tem o resultado dos dois travesseiros da Casa dos Colchões. Agora chegando Coldplay, mais uma pedidos do ouvinte, nas últimas do nosso Mistura Fina. Já já tem o top 6 com as mais pedidas, as mais tocadas desta terça-feira aqui na programação da 92.

Gazeta FM 92.9, essa é nossa, essa é a Rádio de Carazinho, com Luan Santana, Quando a Bad Bater, fechando mais uma tarde de mistura fina aqui pela Gazeta, num oferecimento de farmácias associadas, Atitudes Educação, O Boticário e Beer Site. 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E olha só, gente, resultado saiu e quem se deu bem no WhatsApp premiado desta terça-feira foi o final de telefone 5059. Final de telefone 5059. Parabéns aqui para a ouvinte Marina, que faturou os dois travesseiros Altenburg da Casa dos Colchões. Parabéns então, Marina, a gente já está fazendo contato com ela. Foi a sortuda desta terça-feira, faturou dois travesseiros Altenburg de alta qualidade lá da Casa dos Colchões, para fazer aquele soninho bem gostoso, né, por conta da Gazeta e da Casa dos Colchões. Parabéns, Marina! Já já, gente, tem o top 6 das músicas mais pedidas, as campeãs desta terça-feira, depois do intervalo.

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2: 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Olha a hora, 5h35.
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0: fim de tarde de terça-feira para você que está acompanhando nossa Sequência Fina, desfilando aqui no fim de tarde da Gazeta, as campeãs do dia. Tá aí a nossa quarta colocada, com Menos é Mais e Pabllo, Saudade Inconveniente. Quinta posição tivemos Banda San Marino com A Página Virou. E a sexta foi com Papas da Língua, Pura Ingratidão.
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0: Top 3. Bora conferir o pódio de hoje. Posição de número 3, medalha de bronze, vai para Ella Langley com Tucson, Texas. 12 faltando para 6. Fim de tarde de tempo bom, solzinho brilhando em Carazinho. 17 graus de temperatura.

0: o sertanejo romântico de Marcos e Beluti, Pena Que Seja Namora, levando a medalha de prata desta terça-feira no top 6 das músicas mais pedidas do dia aqui na Gazeta.
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0: Top 1. Top 1. Top 1, medalha de ouro. Hoje vai para Danilo e Davi, o novo sucesso da dupla Eu Não Sou Terapia. 5 faltando para 6. Já tem Velharia, segunda edição. O melhor do flashback aqui na Gazeta FM. Fim de tarde com as velhinhas da programação, na companhia de Davi Pereira. Eu sou o Gustavo e tô de volta amanhã. Valeu, gente! Já tem presente chegando para você no nosso WhatsApp premiado. Fica ligado!

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1: Pela região, a Brigada Militar, nesta terça-feira, prendeu pelo menos 100 quilos de drogas. Em Passo Fundo, na IRS 324, no distrito de Bela Vista, a Brigada Militar prendeu um casal com 50 quilos de maconha. A apreensão foi feita pelo Batalhão Rodoviário na IRS 324, entrada no distrito de Bela Vista, em Passo Fundo. A Polícia Rodoviária visualizou um BID de cor branca emplacado em Passo Fundo e, ao perceber a presença da guarnição, o condutor teria realizado uma manobra tentando efetuar uma ultrapassagem forçada e uma tentativa de fuga da abordagem policial. Diante da suspeita, os policiais realizaram acompanhamento e efetuaram a abordagem do veículo. No interior do carro estava um casal e, durante a abordagem, os ocupantes relataram à polícia que haviam saído do estado do Mato Grosso e tinham como destino o município de Passo Fundo. Durante a fiscalização e buscas realizadas no carro, os policiais encontraram 50 quilos de maconha. O casal recebeu voz de prisão e foram encaminhados para a Polícia Federal de Passo Fundo. Ainda na segurança pública, também pela região, a Brigada Militar, nesta manhã, no município de Tapera, fez a apreensão de 50 quilos de maconha numa abordagem que fez na IRS 332, entre Tapera e Espumoso. Um homem foi preso com a droga. Segundo a apuração feita pela polícia, a droga vinha da Argentina. A Polícia Civil investiga o caso. Este é o Drops Gazeta News. E a gente volta em seguida com mais atualizações para você.
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10: Fim de tarde, Gazeta FM, 18:02, tá começando Velharia.
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10: Olá, tá chegando o nosso Velharia, hora de ir pra casa, hora do rush, trânsito aumentando, final dessa terça-feira. E claro, né, pra deixar no clima do teu fim de tarde ainda melhor, tá chegando o Velharia, segunda edição. Das 6 às 7 horas, os grandes clássicos do passado, dos anos 70 até o começo dos anos 2000. Aumenta o som e vem viajar no tempo com a gente. Começando lá em 1970,

bom demais, iniciando os trabalhos do nosso velharia, o som de Creedence Clearwater Revival, I Heard It Through the Grapevine. O som zera, né, combina muito aí com esse fim de tarde, hora do Rush, junto com a gente aqui na programação da número 1 de Carazinho. Tamo juntas por aqui, hein, gente. Meu nome é Davi Pereira, muito prazer, te faço companhia até as 19 horas aqui na Máquina do Tempo da 92.9. A gente segue, né, trazendo tudo aquilo que marcou a época dos anos 70 até o início dos anos 2000. Bom demais recordar o passado com música boa, melhor ainda, né? Então chega junto, manda tua mensagem, participa, você que tá no trânsito aí. Cuidado, atenção, vai bem tranquilo aí que o trânsito é intenso aqui na cidade, também na nossa região, né? Você que tá na estrada aí, vai com atenção redobrada. E você que tá no centro de Carazinho, já se prepara, né? O trânsito tá testando a tua paciência aí. Vai de boas, bem tranquilo, Avenida Flores da Cunha aí. Praticamente toda a sua extensão, com bastante movimento, né? Principalmente próximo aos semáforos, aqueles pontos já mais conhecidos, aquela área mais central aí, a Bernardo Paz, Padre Ramos, Venâncio Aires, vários pontos aí também da Avenida Pátria. Bastante movimento, né? Venâncio Aires também, bastante movimentada aí. Bom, esses pontos aí, a Itararé, vários pontos aí da área mais central de Carazinho, bastante movimentados. Avenida São Bento também, muitos pontos. A gente vai trazendo aqui informações também. Trevo do Avião, né, também já é um ponto bastante conhecido aí de movimento, o pessoal vai voltando do trabalho aí de Não Me Toque, vai chegando na cidade de Carazinho, então vai tranquilo, né. BR-285 também, alguns pontos mais movimentados. Trevo da Bandeira tá movimentado também, alguns pontos da BR-386 aqui na região. Então é sempre a dica de ficar aí atento, né, tranquilo, com muita paciência, muita calma e aproveitando aí a nossa programação que traz entretenimento, traz música boa, traz informação e com certeza traz os melhores prêmios pra vocês. WhatsApp premiado. É isso aí, é terça-feira e aqui no Velharia vocês já

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Vamos de música? Tá chegando a gauchada do TNT aqui na programação. A música Nunca Mais Voltar. Essa é boa demais, né? Então segue o som e bora aproveitar aí a melhor programação de Carazinho e, claro, toda a nossa região. Tamo junto, gente. Bom finzinho de tarde, excelente finzinho de terça-feira e um bom resto de semana pra todos nós.

sucesso do rock gaúcho lá de 1991, do álbum Noite Vem, Noite Vai do TNT, canção composta pelo Charles Master e pelo Tchê Gomes, Nunca Mais Voltar. Com certeza um dos maiores sucessos do pop rock gaúcho, tocando aqui no nosso Velharia, segunda edição. Até às 19 horas fazendo essa viagem no túnel do tempo. E a gente segue com você nesse clima, né? É mesmo Farroupilha? A gente tem que exaltar por aqui, né? O pop rock gaúcho que é bom demais. Tá chegando o Bideu Balde, Renato Borghetti, Mesmo Que Mude.

bom demais, hein? Me deu o balde com a gaita inconfundível de Renato Borghetti, mesmo que mude, que na programação da nossa Gazeta FM 92.9. Temperatura de 14 graus, finzinho de tarde, temperaturas vão caindo aqui na cidade, mínimas novamente ao longo da madrugada devem chegar na casa de 4 graus. Previsão de tempo seco aí, sem chances de instabilidade para os próximos dias aqui em Carazinho. 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Vamos lá, né, atualizando as mensagens, porque tem WhatsApp premiado por aqui. WhatsApp premiado. Aí, né, os melhores prêmios aqui na programação da Gazeta. Número 1 de Carazinho, a gente trouxe hoje ao longo do dia sorteio de almoço, a gente trouxe dois travesseiros da Casa dos Colchões e agora tem mais prêmio, bom demais, né? A gente vai trazendo, como toda terça-feira, aquela cortesia lá do Motel Paradiso. Pô, Paradiso Motel sempre com a gente aí pra levar a galera a aproveitar, né? Aquela suíte maravilhosa. Vai poder escolher a tua suíte e curtir lá 2 horas por conta da Gazeta. Então chama no WhatsApp aí e participa você também. Já aproveita pra pedir aquela música, aquele clássico que não pode faltar aqui no Velharia Segunda Edição, fechou? Até às 18h45 eu tô esperando você. Quero mandar um abraço lá pro Diogo, pediu pra tocar uma do Pearl Jam. Valeu, Diogão, abraço pra você e obrigado aí pela audiência de sempre. Luciano Gerlach também tá chegando por aqui. Valeu, meu querido, grande abraço. Mandar um abraço pro Everton também. Boa tarde, me chamo Everton. Gostaria de participar do sorteio do Motel Paradiso. Se possível, toca uma do Henrique e Juliano pra gente ouvir. Aquele abraço. Valeu aí, meu querido. Tudo de bom, Everton. A gente vai deixar pra tocar Henrique e Juliano depois das 7, tá bom? Por enquanto, a gente vai trazendo aí os clássicos da nossa programação até as 19. Velharia traz tudo aquilo que marcou época, tá bom? Dos anos 70 até o comecinho dos anos 2000, pra todos os estilos e gostos musicais. Fechou, então? Manda tua mensagem, pede teu clássico pra iniciar bem essa noite de terça-feira. Daqui a pouquinho a gente volta aí com mais mensagens e participações. Já já também tem informação, né? Pra você ficar atualizado com a última edição do F5 de hoje. Fica acompanhando, sintoniza e conecta por

0: bom demais, os anos 80 desfilando aqui na programação, mais especificamente 1985 e os austríacos da banda Joy com Touch by Touch. Bom demais, né? 18h24 e agora a gente vai lá pra 96, andando mais 10 aninhos no tempo pra recordar com Jamiroquai com Cosmic Girl.
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0: Ah, que balanço, hein? Jamiroquai com Cosmic Girl aqui na programação do nosso Velharia Segunda Edição. Bom demais, né? Os maiores e mais icônicos sucessos aí da banda britânica de funk acid jazz. Bom demais, né? A gente vai trazendo aí muita música pra recordar o passado, como eu sempre digo, né? Tem pra todos os estilos, todos os gostos musicais. Então chama aí no WhatsApp e pede a tua, 9836300. Já aproveita aí pra participar da promo do Motel Paradiso de hoje, valendo cortesia aí pros nossos ouvintes. Vamos lá!
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0: Tá na hora de trazer informação por aqui, os principais destaques dos portais de notícia dessa terça-feira. E a STF tem 4-3 para manter separadas as análises dos casos de Moraes e Mendonça. Dino pede vista. Fachin vai ter que declarar voto vencedor. Ministros ainda não estão votando se Moraes deve ser investigado.

0: Na Paraíba, suspeito de ser serial killer confessa 80 mortes. Polícia investiga 16 homicídios. Também homem quebra joelho de passageira em vagão para mulheres no metrô do Distrito Federal. E preso no interior de São Paulo, Robinho tem pena reduzida em mais 72 dias após trabalho, estudos e leitura. Também, sorteio da Loto Fácil da Independência pode pagar hoje 300 milhões de reais. No Mato Grosso do Sul, 6 menores são apreendidos por morte de menina em live do Discord, vítima que tinha 13 anos. Aqui no estado, carro invade calçada e atropela bebê e adultos em Pelotas. Incêndio atinge restaurante japonês de 53 anos, no bairro Moinhos de Vento, em Porto Alegre. O policial penal é preso por suspeita de lavagem de dinheiro, cedido ao grupo de combate ao crime organizado. Também, Rio Grande do Sul terá déficit de mais de 4,8 bilhões de reais em 2027 e próximo governo enfrentará desafios fiscais. Também Gramado passa a exigir cadastro prévio para ônibus de excursão. Para fechar com destaque aqui do Portal Gazeta, IBGE realiza a reunião em Carazinho para apresentar o 12º Censo Agropecuário. Também o FISA promove concerto Farroupilha gratuito amanhã aqui na cidade. Senac Carazinho promove feirão de empregos aberto ao público. São os destaques do F5, a hora de atualizar aqui na programação da Gazeta.
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0: Isso aí, fechando a primeira meia hora do nosso Velharia, e a gente vai trazendo ele, o rei do pop Michael Jackson, com Bad. Daqui a pouquinho eu volto aí com as participações, 9183-6300, valendo cortesia do Motel Paradiso.

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12: 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Vamos lá, a gente segue com velharia. A temperatura é de 13 graus. Um forte abraço aí pra você que tá acompanhando a gente nesse entardecer, pôr do sol lindo. E a gente segue recordando o passado com música boa. Chegando Acústicos e Valvulados, Suspenso no Espaço.

aí, bom demais, na voz de Rafa Malenotti, Acústicos e Valvulados com Suspenso no Espaço. Saia lá do comecinho dos anos 2000 e a gente segue recordando aí com o nosso Velharia. Antes do intervalo comercial, a gente teve o rei do pop Michael Jackson com Bad. É bom demais, né? Pra todo mundo, a gente tem Velharia, trazendo aqui aulas que marcaram época, né? A trilha sonora da tua vida desfilando aqui na programação da 92.9 em grande estilo. Te acompanhando na hora do rush, te acompanhando no trânsito. Trânsito, inclusive, bastante intenso ainda aqui na cidade de Carazinho. Muito movimento aí na Avenida Flores da Cunha. Trevo do Avião em Carazinho, RS-142, alguns pontos aí da BR-285 aqui na região, com bastante fluxo também, e na BR-386, né? Mas de boas aí, cuidado, atenção, se o trânsito testa a tua paciência aqui, a gente vai desengarrafando ele com música boa. O que, que achou, hein? É bom demais, né? A nossa Velharia por aqui, todos os dias, de segunda a sexta, em duas edições, primeira edição à 1 da tarde, segunda às 18 horas. Lembrando que a gente tem as edições estendidas de final de semana, sabadão ao meio-dia às 2, tem Velharia, domingo tem das 18 às 20, né? Também com 2 horas de duração. Então fica acompanhando aí todo dia. A gente volta no tempo aí, traz aqueles grandes clássicos que marcaram época. E hoje, terça-feira, nosso Velharia Especial premiado, trazendo cortesia aí do Motel Paradiso pra você escolher aquela suíte e aproveitar aí com quem você gosta. Então chama aí no WhatsApp que dá tempo de participar ainda, são os últimos minutos, no 9183-6300. Quero mandar um abração lá pra Grace, tá sempre com a gente, né? Ligadinha, pediu pra tocar Julho de 83 com Nenhum de Nós. Valeu, Grace, tudo de bom? Abraço pra Bruna Schmidt, também tá participando. Forte abraço lá pro Adriano, tá ligado com a gente também. Abraço pra Tarci Lima, também tá participando aí da cortesia, pediu pra ouvir Mulher de Fases com Raimundos. Oi, Tarci, tudo de bom? E abraço pra Karen também, bom início de noite aí, obrigado pela companhia lá do bairro Oriental, também participando aí do sorteio do Motel Paradiso. Então chama aí, 9836300, últimos minutos pra concorrer. Enquanto está chegando Skank, Mandrake e os Cubanos. Balancinho bom pra animar aí essa tua noite de terça-feira. Valeu, gente!

Aí a pedidos, Raimundos e a Mulher de Fases. Essa aqui todo mundo canta junto, né? Um hino do rock nacional. A gente ouviu também Skank com Mandrake e os Cubanos. Faltando 10 minutos às 19 horas, a gente segue aí na reta final do nosso Velharia Segunda Edição. Temperatura na casa de 12 graus já aqui na cidade de Carazinho. E é bom demais estar por aqui com vocês, hein? Obrigado pela companhia. Mandar um abração aqui também pra Helena Alflen. Pediu pra mandar Carla. Valeu, Helena. Tudo de bom. Um abraço pra você. Uma boa noite aí de terça-feira, né? Obrigado pela companhia de todos. A gente vai realizando aqui o sorteio do Motel Paradiso, né? Toda terça-feira cola com a gente, trazendo uma cortesia de 2 horas, válida de domingo a quinta-feira. Já carreguei aqui as participações, né? Participações encerradas. Final de telefone sorteado foi o 2445. 2445. Valeu aí, quem faturou foi o Everton. Salve, salve, Everton. Obrigado aí pela tua participação, meu querido. Uma excelente noite terça e uma boa semana aí pra ti, tá bom? Isso aí, né? A gente segue aí com o nosso Velharia, já trazendo mais pedidos dos ouvintes. Eu quero mandar um abração especial lá pra nossa amiga Iana. Oi, Iana, tudo de bom aí? Abraço pra você, obrigado pela audiência. E mandar um abraço pra avó dela, que também tá na escuta, né? É Eloí o nome dela? Isso aí, Ana. Abraço pra você, então. A dona Eloí aí, que também tá junto com a gente. Uma excelente terça-feira aí pra vocês. Obrigado pela companhia aqui na programação da Gazeta, tá bom? Tudo de bom aí pra vocês. Sempre uma satisfação ter a companhia aí da galera do outro lado, curtindo a nossa 92.9 FM. A gente vai trazendo por aqui a próxima música, então. Chegando Carla com LS Jack. Mais um pedido atualizado com sucesso aqui no Velharia.

demais, só os pedidos dos ouvintes aqui na programação do Velharia. Todo de vocês, hein? LS Jack com Carla, pra todo mundo cantar junto e se animar aí nesse início de noite, terça-feira. Semana toda pela frente, a gente vai junto aqui, ó. Sintoniza e conecta com a Gazeta FM 92.9. 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Faltando 5 minutos pras 19. Eu tô indo nessa, fechando nossa Velharia por aqui. Mas daqui a pouquinho a gente tá de volta aí com o Play no Hit, trazendo as músicas mais bombadas do Brasil e também do mundo. Depois tem o Gazeta Night, a gente vai trazer a voz do Brasil também. Segue depois com muita música aí durante toda a noite pra você seguir acompanhando. E atenção, né? Hoje a gente teve o WhatsApp premiado e amanhã tem mais. 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Amanhã, se liga aqui na nossa programação que vai ter um presentaço, hein? 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É, já tô adiantando. 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Vai rolar esse sorteio nos próximos dias. Fechou? Então fica acompanhando aí, sintoniza, não tira do teu rádio 92.9. Você pode acompanhar nas plataformas digitais também. Tem site, tem aplicativo, a programação tá na Alexa. Você pode seguir também lá no Instagram, @GazetaFMOficial e @PortalGazetaRS, tá bom? Então fica ligado, daqui a pouquinho eu volto aí com o Play no Hit, mas pra fechar o nosso Velharia, tá chegando Survivor com Eye of the Tiger. Até mais, gente!

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3: E aconteceu nesta tarde, no auditório do Sindicato Rural de Carazinho, a primeira reunião censitária de apresentação e divulgação do 12º Censo Agropecuário, que vai ser realizado pelo IBGE no ano que vem. O encontro reuniu convidados do segmento agropecuário para explicar como será a coleta e pedir apoio dos produtores. A agência do IBGE de Carazinho será base para 14 municípios da região. Segundo o chefe da agência do IBGE de Carazinho, Daniel dos Santos, a coleta de campo ocorrerá entre junho a outubro de 2027, durante 5 meses, com recenseadores percorrendo todos os estabelecimentos rurais, tanto na zona urbana quanto na zona rural. O objetivo do encontro de hoje é sensibilizar os produtores em relação ao questionário, que varia de acordo com o tipo de produção e a variedade da produção de cada propriedade. A última vez que foi feito o censo agropecuário em Carazinho, o município tinha 342 estabelecimentos agropecuários. Desta vez também será feito um levantamento para saber como está o processo de sucessão familiar, se há sucessores sendo formados nas famílias para tocar futuramente a propriedade ou se há uma diminuição dos estabelecimentos no município. Em Carazinho, haverão ainda a contratação de 2 recenseadores que serão contratados em edital a ser publicado possivelmente entre os meses de outubro e novembro ainda de 2026. Este é o Drops Gazeta News e a gente volta em seguida com mais atualizações para você.
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8: Tá no ar o Cine Drops, e se você curte ação, investigação e aquele protagonista que resolve tudo na base da inteligência e dos punhos, a dica de hoje é a série Reacher, que acompanha Jack Reacher, um ex-policial militar que chega a uma pequena cidade e acaba sendo envolvido em uma sequência de assassinatos. Depois de provar que não tem culpa, ele se junta a uma policial e a um capitão para descobrir uma grande trama de corrupção. E Reacher não é exatamente o tipo de cara que perde tempo com conversa. A série tá disponível no Amazon Prime Video. É a dica do nosso Cine Drops. Até mais!
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8: É isso aí, boa noite! Estamos de volta aqui na programação da Gazeta FM, agora trazendo o nosso Play no Hit, a hora dos maiores hits do Brasil e também do mundo. Uma seleção especial aí pra toda a galera nessa terça-feira e a gente vai seguindo aí com muita música boa até as 8 horas da noite. Se liga aí e segue pra primeira sequência de som.
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É isso aí, esse é o Play no Hit, segue conectando você aqui na Rádio Gazeta 92.9 FM, a número 1 de Carazinho. Bora curtir aí a nossa programação através do rádio, site, aplicativo, interage com a gente também, ouve lá na Alexa e chega com a gente aí, né? Até as 8 horas da noite, trazendo muita música boa pra Carazinho e pra toda a nossa região. Uma boa noite e uma excelente terça-feira pra você.

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2: A tua noite fica muito melhor aqui com a nossa Gazeta 92.9 FM, com muita música, os grandes sucessos que estão dominando as paradas. É o Play no Hit, de segunda a sexta-feira, junto com você. Eu sou Davi Pereira e seguimos juntos aí, trazendo mais uma sequência de música. Daqui a pouquinho voltamos para conversar mais um pouquinho aqui na programação. Pode mandar tua mensagem, pode interagir também através lá do nosso Instagram, @GazetaFMOficial. Vamos lá!

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4: Às 6:30 da manhã.

É isso aí, esse é o Play no Hit, segue conectando você aqui na Rádio Gazeta 92.9 FM, a número 1 de Carazinho. Bora curtir aí a nossa programação através do rádio, site, aplicativo, interage com a gente também, ouve lá na Alexa e chega com a gente aí, né? Até as 8 horas da noite, trazendo muita música boa pra Carazinho e pra toda a nossa região. Uma boa noite e uma excelente terça-feira pra você.

Isso aí, pessoal. Valeu pela companhia. Obrigado pela audiência de todos, Carazinho, toda a região ligados junto com a Gazeta FM. E o Play no Hit volta amanhã, né? Trazendo mais sucesso pra tua noite, sempre com os grandes sucessos e hits que estão bombando aí em todas as paradas. Continua ligado aí na programação. Daqui a pouquinho tem Gazeta Night e a Voz do Brasil. Fechou? Fiquem todos bem e até a próxima.

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1: E até o dia 18 de setembro, o Senac de Carazinho realiza a Feira de Oportunidades. O evento tem foco na empregabilidade, competências para o futuro e novas oportunidades de carreira. Com o tema Acelere Seu Futuro, a programação inclui uma série de palestras para estudantes da rede pública e privada e um feirão de empregos gratuito e aberto ao público. Com o objetivo de reunir empresas, comerciantes e comunidade em um espaço de conexão direta de quem busca oportunidades e tem vagas, o Senac de Carazinho realiza, a partir de amanhã, dia 16, o feirão de empregos. A iniciativa busca aproximar o setor produtivo da mão de obra local. As atividades que são abertas ao público acontecem das 8h30 da manhã até as 11h30 da manhã, no Senac de Carazinho. A programação também prevê palestras com escolas que foram convidadas. Os interessados, para mais informações, podem contatar o Senac de Carazinho no 3329-5851. Este é o Drops Gazeta News e a gente volta em seguida com mais atualizações para você.
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8: Chegando mais uma dica aqui no Cine Drops, a série O Mentalista. A história acompanha a Patrick Jane, um ex-vidente de televisão que abandona os truques de médium e passa a trabalhar como consultor para a polícia, usando principalmente a sua capacidade absurda de observar e interpretar as pessoas. Mas existe uma missão pessoal por trás de tudo: encontrar Red John, o assassino responsável pela morte da esposa e da filha dele. São 7 temporadas misturando investigação, suspense, humor e muitos jogos psicológicos. Mentalista está disponível na Netflix, Prime Video e também na HBO Max. É a dica do Cine Drops. Até a próxima.
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8: 20 horas e 6 minutos.
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5: Gazeta! 20 horas e 36 minutos.

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